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2: E agora, Traia Véia convida Luan Pereira. Wi-Fi.

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0: Whisky Vagabundo.

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Léo Foguete, Última Noite.

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1: 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Esse é mais um hit. Matheus Fernandes e Matheus e Cauã. Triplex.

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0: Clube Zé Felipe e Ana Castela. Sua boca mente.
2: Esses dois, hein?

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0: 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Sorriso Maroto e Ludmilla. Ninguém merece amar sozinho. 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
3: 22 horas.
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2: Até que enfim, eles se encontraram.
9: Demorou, né?
2: Jorge Mateus e Henrique Juliano. Chorei.

estão. Take.

gente. Fica com a melhor música do seu rádio. 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Fica. Felipe Araújo e Luan Santana. Última noite.

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2: Procurando confusão, arrumando pra cabeça. É isso que eu tô fazendo quando você liga, eu te atendo na sexta.

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2: Agroplay e...
3: Ana Castela.

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3: 23 horas e 1 minuto.
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1: 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Thierry, Zezé de Camargo, Zezé da Recaída, na Clube.
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Cowboys Indians.

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Resumindo, tá chegando mais uma do Zé Neto e Cristiano. Resumindo também, tocando, é claro, na melhor rádio. Na Clube.

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0: Inteirinho pra você, Yasmin Santos e Diego e Victor Hugo.
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0: tarde, amor. Que tal Gustavo Mioto cantando com uma
1: princesa?
0: Ana Castela. E vai ser agora.
2: O amor.

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2: 00:01.
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2: 1:01.
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4: O maior conjunto de protestos de rua em décadas. Com diferentes intensidades, as manifestações ocorreram nas capitais Belém, Fortaleza, Recife,

toda a manifestação, que começou com uma grande passeata pacífica que encheu a avenida de muitas bandeiras num clima de muita tranquilidade.

Terceira Dimensão, Volume 3.

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2: 2:02.
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2: 3:02.
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4: Em nome do Pai, do Filho e do Espírito Santo.
5: Amém.
4: Pai nosso que estais no céu, santificado seja o vosso nome. Venha a nós o vosso reino, seja feita a vossa vontade, assim na terra como no céu.

0: Amém.
1: Ave Maria, cheia de graça, o Senhor é convosco. Bendita sois vós entre as mulheres, e bendito é o fruto do vosso ventre, Jesus.

Virgem Maria, padeceu sob Pôncio Pilatos, foi crucificado, morto e sepultado, desceu à mansão dos mortos, ressuscitou ao terceiro dia, subiu aos céus, está sentado à direita de Deus Pai Todo-Poderoso, donde há de vir a julgar os vivos e os mortos.

Divino Jesus, nós vos oferecemos esse terço que vamos rezar, meditando nos mistérios da nossa redenção. Concedei-nos, por intercessão da Virgem Maria, Mãe de Deus e Nossa Mãe, as virtudes que nos são necessárias para bem rezá-lo e a graça de ganharmos as indulgências desta santa devoção. Oferecemo-lo particularmente em desagravo dos pecados cometidos contra o Sagrado Coração de Jesus e Imaculado Coração de Maria, pela paz do mundo, pela conversão dos pecadores, pelas almas do purgatório, pelas intenções do Santo Padre, pelo aumento e santificação do clero, pelos nossos vigários, pela santificação das famílias, pelas missões, pelos doentes, pelos agonizantes, por aqueles que pediram nossas orações e por todas as nossas intenções particulares e pelo Brasil. Creio em Deus Pai Todo-Poderoso, Criador do céu e da terra, em Jesus Cristo, seu único Filho, nosso Senhor, que foi concebido pelo poder do Espírito Santo, nasceu da Virgem Maria, padeceu sob Pôncio Pilatos, foi crucificado, morto e sepultado, desceu à mansão dos mortos, ressuscitou ao terceiro dia, subiu aos céus, está sentado à direita de Deus Pai Todo-Poderoso, donde há de vir e julgar os vivos e os mortos. Creio no Espírito Santo, na Santa Igreja Católica, na comunhão dos santos, na remissão dos pecados, na ressurreição da carne, na vida eterna. Amém. Pai nosso que estais no céu, santificado seja o vosso nome. Venha a nós o vosso reino, seja feita a vossa vontade, assim na terra como no céu. O pão nosso de cada dia nos dai hoje. Perdoai-nos nas nossas ofensas, assim como nós perdoamos a quem nos tem ofendido. E não nos deixeis cair em tentação, mas livrai-nos do mal. Amém. Ave Maria, cheia de graça, o Senhor é convosco. Bendita sois vós entre as mulheres e bendito é o fruto do vosso ventre, Jesus. Santa Maria, Mãe de Deus, rogai por nós, pecadores, agora e na hora de nossa morte. Amém. Ave Maria, cheia de graça, o Senhor é convosco. Bendita sois vós entre as mulheres e bendito é o fruto do vosso ventre, Jesus. Santa Maria, Mãe de Deus, rogai por nós, pecadores, agora e na hora de nossa morte. Amém. Ave Maria, cheia de graça, o Senhor é convosco. Bendita sois vós entre as mulheres, e bendito é o fruto do vosso ventre, Jesus. Santa Maria, Mãe de Deus, rogai por nós, pecadores, agora e na hora de nossa morte. Amém.

0: Pai nosso que estais no céu, santificado seja o vosso nome. Venha a nós o vosso reino, seja feita a vossa vontade, assim na terra como no céu.
1: O pão nosso de cada dia nos dai hoje, perdoai as nossas ofensas, assim como nós perdoamos a quem nos tem ofendido, e não nos deixeis cair em tentação, mas livrai-nos do mal.
0: Ave Maria, cheia de graça, o Senhor é convosco. Bendita sois vós entre as mulheres, e bendito é o fruto do vosso ventre, Jesus.
1: Santa Maria, Mãe de Deus, rogai por nós, pecadores, agora e na hora de nossa morte. Amém.
0: Ave Maria, cheia de graça, o Senhor é convosco. Bendita sois vós entre as mulheres, e bendito é o fruto do vosso ventre, Jesus.
1: Santa Maria, Mãe de Deus, rogai por nós, pecadores, agora e na hora de nossa morte. Amém.
0: Ave Maria, cheia de graça, o Senhor é convosco. Bendita sois vós entre as mulheres, e bendito é o fruto do vosso ventre, Jesus.
1: Santa Maria, Mãe de Deus, rogai por nós, pecadores, agora e na hora de nossa morte. Amém.
0: Ave Maria, cheia de graça, o Senhor é convosco. Bendita sois vós entre as mulheres, e bendito é o fruto do vosso ventre, Jesus.
1: Santa Maria, Mãe de Deus, rogai por nós, pecadores, agora e na hora de nossa morte. Amém.
0: Ave Maria, cheia de graça, o Senhor é convosco. Bendita sois vós entre as mulheres, e bendito é o fruto do vosso ventre, Jesus.
1: Santa Maria, Mãe de Deus, rogai por nós, pecadores, agora e na hora de nossa morte. Amém.
0: Ave Maria, cheia de graça, o Senhor é convosco. Bendita sois vós entre as mulheres, e bendito é o fruto do vosso ventre, Jesus.
1: Santa Maria, Mãe de Deus, rogai por nós, pecadores, agora e na hora de nossa morte. Amém.
0: Ave Maria, cheia de graça, o Senhor é convosco. Bendita sois vós entre as mulheres, e bendito é o fruto do vosso ventre, Jesus.
1: Santa Maria, Mãe de Deus, rogai por nós, pecadores, agora e na hora de nossa morte. Amém.
0: Ave Maria, cheia de graça, o Senhor é convosco. Bendita sois vós entre as mulheres, e bendito é o fruto do vosso ventre, Jesus.
1: Santa Maria, Mãe de Deus, rogai por nós, pecadores, agora e na hora de nossa morte. Amém.
0: Ave Maria, cheia de graça, o Senhor é convosco. Bendita sois vós entre as mulheres, e bendito é o fruto do vosso ventre, Jesus.
1: Santa Maria, Mãe de Deus, rogai por nós, pecadores, agora e na hora de nossa morte. Amém.
0: Ave Maria, cheia de graça, o Senhor é convosco. Bendita sois vós entre as mulheres, e bendito é o fruto do vosso ventre, Jesus.
1: Santa Maria, Mãe de Deus, rogai por nós, pecadores, agora e na hora de nossa morte. Amém.

0: Pai nosso que estais no céu, santificado seja o vosso nome. Venha a nós o vosso reino, seja feita a vossa vontade, assim na terra como no céu.
1: O pão nosso de cada dia nos dai hoje, perdoai as nossas ofensas, assim como nós perdoamos a quem nos tem ofendido, e não nos deixeis cair em tentação, mas livrai-nos do mal. Amém.
0: Ave Maria, cheia de graça, o Senhor é convosco. Bendita sois vós entre as mulheres, e bendito é o fruto do vosso ventre, Jesus.
1: Santa Maria, Mãe de Deus, rogai por nós, pecadores, agora e na hora de nossa morte. Amém.
0: Ave Maria, cheia de graça, o Senhor é convosco. Bendita sois vós entre as mulheres, e bendito é o fruto do vosso ventre, Jesus.
1: Santa Maria, Mãe de Deus, rogai por nós, pecadores, agora e na hora de nossa morte. Amém.
0: Ave Maria, cheia de graça, o Senhor é convosco. Bendita sois vós entre as mulheres, e bendito é o fruto do vosso ventre, Jesus.
1: Santa Maria, Mãe de Deus, rogai por nós, pecadores, agora e na hora de nossa morte. Amém.
0: Ave Maria, cheia de graça, o Senhor é convosco. Bendita sois vós entre as mulheres, e bendito é o fruto do vosso ventre, Jesus.
1: Santa Maria, Mãe de Deus, rogai por nós, pecadores, agora e na hora de nossa morte. Amém.
0: Ave Maria, cheia de graça, o Senhor é convosco. Bendita sois vós entre as mulheres, e bendito é o fruto do vosso ventre, Jesus.
1: Santa Maria, Mãe de Deus, rogai por nós, pecadores, agora e na hora de nossa morte. Amém.
0: Ave Maria, cheia de graça, o Senhor é convosco. Bendita sois vós entre as mulheres, e bendito é o fruto do vosso ventre, Jesus.
1: Santa Maria, Mãe de Deus, rogai por nós, pecadores, agora e na hora de nossa morte. Amém.
0: Ave Maria, cheia de graça, o Senhor é convosco. Bendita sois vós entre as mulheres, e bendito é o fruto do vosso ventre, Jesus.
1: Santa Maria, Mãe de Deus, rogai por nós, pecadores, agora e na hora de nossa morte. Amém.
0: Ave Maria, cheia de graça, o Senhor é convosco. Bendita sois vós entre as mulheres, e bendito é o fruto do vosso ventre, Jesus.
1: Santa Maria, Mãe de Deus, rogai por nós, pecadores, agora e na hora de nossa morte. Amém.
0: Ave Maria, cheia de graça, o Senhor é convosco. Bendita sois vós entre as mulheres, e bendito é o fruto do vosso ventre, Jesus.
1: Santa Maria, Mãe de Deus, rogai por nós, pecadores, agora e na hora de nossa morte. Amém.
0: Ave Maria, cheia de graça, o Senhor é convosco. Bendita sois vós entre as mulheres, e bendito é o fruto do vosso ventre, Jesus.
1: Santa Maria, Mãe de Deus, rogai por nós, pecadores, agora e na hora de nossa morte. Amém.

0: Pai nosso que estais no céu, santificado seja o vosso nome. Venha a nós o vosso reino, seja feita a vossa vontade, assim na terra como no céu.
1: O pão nosso de cada dia nos dai hoje, perdoai as nossas ofensas, assim como nós perdoamos a quem nos tem ofendido, e não nos deixeis cair em tentação, mas livrai-nos do mal. Amém.
0: Ave Maria, cheia de graça, o Senhor é convosco. Bendita sois vós entre as mulheres, e bendito é o fruto do vosso ventre, Jesus.
1: Santa Maria, Mãe de Deus, rogai por nós, pecadores, agora e na hora de nossa morte. Amém.
0: Ave Maria, cheia de graça, o Senhor é convosco. Bendita sois vós entre as mulheres, e bendito é o fruto do vosso ventre, Jesus.
1: Santa Maria, Mãe de Deus, rogai por nós, pecadores, agora e na hora de nossa morte. Amém.
0: Ave Maria, cheia de graça, o Senhor é convosco. Bendita sois vós entre as mulheres, e bendito é o fruto do vosso ventre, Jesus.
1: Santa Maria, Mãe de Deus, rogai por nós, pecadores, agora e na hora de nossa morte. Amém.
0: Ave Maria, cheia de graça, o Senhor é convosco. Bendita sois vós entre as mulheres, e bendito é o fruto do vosso ventre, Jesus.
1: Santa Maria, Mãe de Deus, rogai por nós, pecadores, agora e na hora de nossa morte. Amém.
0: Ave Maria, cheia de graça, o Senhor é convosco. Bendita sois vós entre as mulheres, e bendito é o fruto do vosso ventre, Jesus.
1: Santa Maria, Mãe de Deus, rogai por nós, pecadores, agora e na hora de nossa morte. Amém.
0: Ave Maria, cheia de graça, o Senhor é convosco. Bendita sois vós entre as mulheres, e bendito é o fruto do vosso ventre, Jesus.
1: Santa Maria, Mãe de Deus, rogai por nós, pecadores, agora e na hora de nossa morte. Amém.
0: Ave Maria, cheia de graça, o Senhor é convosco. Bendita sois vós entre as mulheres, e bendito é o fruto do vosso ventre, Jesus.
1: Santa Maria, Mãe de Deus, rogai por nós, pecadores, agora e na hora de nossa morte. Amém.
0: Ave Maria, cheia de graça, o Senhor é convosco. Bendita sois vós entre as mulheres, e bendito é o fruto do vosso ventre, Jesus.
1: Santa Maria, Mãe de Deus, rogai por nós, pecadores, agora e na hora de nossa morte. Amém.
0: Ave Maria, cheia de graça, o Senhor é convosco. Bendita sois vós entre as mulheres, e bendito é o fruto do vosso ventre, Jesus.
1: Santa Maria, Mãe de Deus, rogai por nós, pecadores, agora e na hora de nossa morte. Amém.
0: Ave Maria, cheia de graça, o Senhor é convosco. Bendita sois vós entre as mulheres, e bendito é o fruto do vosso ventre, Jesus.
1: Santa Maria, Mãe de Deus, rogai por nós, pecadores, agora e na hora de nossa morte. Amém.

0: Pai nosso que estais no céu, santificado seja o vosso nome. Venha a nós o vosso reino, seja feita a vossa vontade, assim na terra como no céu.
1: O pão nosso de cada dia nos dai hoje, perdoai as nossas ofensas, assim como nós perdoamos a quem nos tem ofendido, e não nos deixeis cair em tentação, mas livrai-nos do mal.
0: Ave Maria, cheia de graça, o Senhor é convosco. Bendita sois vós entre as mulheres, e bendito é o fruto do vosso ventre, Jesus.
1: Santa Maria, Mãe de Deus, rogai por nós, pecadores, agora e na hora de nossa morte. Amém.
0: Ave Maria, cheia de graça, o Senhor é convosco. Bendita sois vós entre as mulheres, e bendito é o fruto do vosso ventre, Jesus.
1: Santa Maria, Mãe de Deus, rogai por nós, pecadores, agora e na hora de nossa morte. Amém.
0: Ave Maria, cheia de graça, o Senhor é convosco. Bendita sois vós entre as mulheres, e bendito é o fruto do vosso ventre, Jesus.
1: Santa Maria, Mãe de Deus, rogai por nós, pecadores, agora e na hora de nossa morte. Amém.
0: Ave Maria, cheia de graça, o Senhor é convosco. Bendita sois vós entre as mulheres, e bendito é o fruto do vosso ventre, Jesus.
1: Santa Maria, Mãe de Deus, rogai por nós, pecadores, agora e na hora de nossa morte. Amém.
0: Ave Maria, cheia de graça, o Senhor é convosco. Bendita sois vós entre as mulheres, e bendito é o fruto do vosso ventre, Jesus.
1: Santa Maria, Mãe de Deus, rogai por nós, pecadores, agora e na hora de nossa morte. Amém.
0: Ave Maria, cheia de graça, o Senhor é convosco. Bendita sois vós entre as mulheres, e bendito é o fruto do vosso ventre, Jesus.
1: Santa Maria, Mãe de Deus, rogai por nós, pecadores, agora e na hora de nossa morte. Amém.
0: Ave Maria, cheia de graça, o Senhor é convosco. Bendita sois vós entre as mulheres, e bendito é o fruto do vosso ventre, Jesus.
1: Santa Maria, Mãe de Deus, rogai por nós, pecadores, agora e na hora de nossa morte. Amém.
0: Ave Maria, cheia de graça, o Senhor é convosco. Bendita sois vós entre as mulheres, e bendito é o fruto do vosso ventre, Jesus.
1: Santa Maria, Mãe de Deus, rogai por nós, pecadores, agora e na hora de nossa morte. Amém.
0: Ave Maria, cheia de graça, o Senhor é convosco. Bendita sois vós entre as mulheres, e bendito é o fruto do vosso ventre, Jesus.
1: Santa Maria, Mãe de Deus, rogai por nós, pecadores, agora e na hora de nossa morte. Amém.
0: Ave Maria, cheia de graça, o Senhor é convosco. Bendita sois vós entre as mulheres, e bendito é o fruto do vosso ventre, Jesus.
1: Santa Maria, Mãe de Deus, rogai por nós, pecadores, agora e na hora de nossa morte. Amém.

0: Pai nosso que estais no céu, santificado seja o vosso nome. Venha a nós o vosso reino, seja feita a vossa vontade, assim na terra como no céu.
1: O pão nosso de cada dia nos dai hoje, perdoai as nossas ofensas, assim como nós perdoamos a quem nos tem ofendido, e não nos deixeis cair em tentação, mas livrai-nos do mal. Amém.
0: Ave Maria, cheia de graça, o Senhor é convosco. Bendita sois vós entre as mulheres, e bendito é o fruto do vosso ventre, Jesus.
1: Santa Maria, Mãe de Deus, rogai por nós, pecadores, agora e na hora de nossa morte. Amém.
0: Ave Maria, cheia de graça, o Senhor é convosco. Bendita sois vós entre as mulheres, e bendito é o fruto do vosso ventre, Jesus.
1: Santa Maria, Mãe de Deus, rogai por nós, pecadores, agora e na hora de nossa morte. Amém.
0: Ave Maria, cheia de graça, o Senhor é convosco. Bendita sois vós entre as mulheres, e bendito é o fruto do vosso ventre, Jesus.
1: Santa Maria, Mãe de Deus, rogai por nós, pecadores, agora e na hora de nossa morte. Amém.
0: Ave Maria, cheia de graça, o Senhor é convosco. Bendita sois vós entre as mulheres, e bendito é o fruto do vosso ventre, Jesus.
1: Santa Maria, Mãe de Deus, rogai por nós, pecadores, agora e na hora de nossa morte. Amém.
0: Ave Maria, cheia de graça, o Senhor é convosco. Bendita sois vós entre as mulheres, e bendito é o fruto do vosso ventre, Jesus.
1: Santa Maria, Mãe de Deus, rogai por nós, pecadores, agora e na hora de nossa morte. Amém.
0: Ave Maria, cheia de graça, o Senhor é convosco. Bendita sois vós entre as mulheres, e bendito é o fruto do vosso ventre, Jesus.
1: Santa Maria, Mãe de Deus, rogai por nós, pecadores, agora e na hora de nossa morte. Amém.
0: Ave Maria, cheia de graça, o Senhor é convosco. Bendita sois vós entre as mulheres, e bendito é o fruto do vosso ventre, Jesus.
1: Santa Maria, Mãe de Deus, rogai por nós, pecadores, agora e na hora de nossa morte. Amém.
0: Ave Maria, cheia de graça, o Senhor é convosco. Bendita sois vós entre as mulheres, e bendito é o fruto do vosso ventre, Jesus.
1: Santa Maria, Mãe de Deus, rogai por nós, pecadores, agora e na hora de nossa morte. Amém.
0: Ave Maria, cheia de graça, o Senhor é convosco. Bendita sois vós entre as mulheres, e bendito é o fruto do vosso ventre, Jesus.
1: Santa Maria, Mãe de Deus, rogai por nós, pecadores, agora e na hora de nossa morte. Amém.
0: Ave Maria, cheia de graça, o Senhor é convosco. Bendita sois vós entre as mulheres, e bendito é o fruto do vosso ventre, Jesus.
1: Santa Maria, Mãe de Deus,

Pelo sinal da Santa Cruz, livra-nos Deus nosso Senhor dos nossos inimigos. Em nome do Pai, do Filho e do Espírito Santo. Amém. Creio em Deus Pai Todo-Poderoso, Criador do céu e da terra, e em Jesus Cristo, seu único Filho, nosso Senhor, que foi concebido pelo poder do Espírito Santo, nasceu da Virgem Maria, padeceu sob Pôncio Pilatos, foi crucificado, morto, sepultado, desceu à mansão dos mortos, ressuscitou o terceiro dia, subiu aos céus e está sentado à direita de Deus Pai Todo-Poderoso, de onde há de vir a julgar os vivos e os mortos. Creio no Espírito Santo, na Santa Igreja Católica, na comunhão dos santos, na remissão dos pecados, na ressurreição da carne, na vida eterna. Amém. Pai nosso que estais nos céus, santificado seja o vosso nome, venha a nós o vosso reino. Seja feita a vossa vontade, assim na terra como nos céus. O pão nosso de cada dia nos dai hoje. Perdoai-nos as nossas ofensas, assim como nós perdoamos a quem nos tem ofendido. E não nos deixeis cair em tentação, mas livrai-nos do mal. Amém. Ave Maria, cheia de graça, o Senhor é convosco. Bendita sois vós entre as mulheres, e bendito é o fruto do vosso ventre, Jesus. Santa Maria, Mãe de Deus, rogai por nós, pecadores, agora e na hora de nossa morte. Amém. Glória ao Pai, ao Filho e ao Espírito Santo, como era no princípio, agora e sempre. Amém. Ó meu Jesus, perdoai-nos, livrai-nos do fogo do inferno. Levai as almas todas para o céu e socorrei principalmente as que mais precisarem da vossa infinita misericórdia. São José, rogai por nós. Oferecimento do Terço de São José. A vós, glorioso São José, ofereço este terço em louvor e glória de Jesus e Maria, para que seja minha luz e guia, minha proteção e defesa.

minha fortaleza e alegria em todos os meus trabalhos e tribulações, principalmente na hora da agonia. Pelo nome de Jesus, pela glória de Maria, imploro o vosso poderoso patrocínio para que me alcanceis a graça que tanto desejo. Falai em meu favor, advogai a minha causa no céu e na terra, alegrai a minha alma para a honra de Jesus, de Maria e vossa. Amém. Rezemos o terço de São José, contemplando os mistérios da vida de São José em relação à Virgem Maria e a Jesus. Primeiro mistério, contemplamos o noivado de São José com Maria. Ó meu glorioso São José, nas vossas maiores aflições e tribulações, não vos valeu o anjo do Senhor? Valei-me, São José. Valei-me, São José. Valei-me, São José. Valei-me, São José. Valei-me, São José. Valei-me, São José. Valei-me, São José. Valei-me, São José. Valei-me, São José. Valei-me, São José. Valei-me, São José. Ó meu glorioso São José, tornai possíveis as coisas impossíveis na minha vida. Segundo o mistério, contemplamos a anunciação do anjo a São José em sonho. Ó meu glorioso São José, nas vossas maiores aflições e tribulações, não vos valeu o anjo do Senhor? Valei-me, São José. Valei-me, São José. Valei-me, São José. Valei-me, São José. Valei-me, São José. Valei-me, São José. Valei-me, São José. Valei-me, São José. Valei-me, São José. Valei-me, São José. Valei-me, São José. Ó meu glorioso São José, tornai possíveis as coisas impossíveis na minha vida. Terceiro mistério, rezemos contemplando o nascimento do menino Jesus e São José dando ao menino o nome de Jesus. Ó meu glorioso São José, nas vossas maiores aflições e tribulações, não vos valeu o anjo do Senhor? Valei-me, São José. Valei-me, São José. Valei-me, São José. Valei-me, São José. Valei-me, São José. Valei-me, São José. Valei-me, São José. Valei-me, São José. Valei-me, São José. Valei-me, São José. Valei-me, São José. Ó meu glorioso São José, tornai possíveis as coisas impossíveis na minha vida. Quarto mistério, rezemos contemplando a fuga de José, Maria e Jesus para o Egito. Ó meu glorioso São José, nas vossas maiores aflições e tribulações, não vos valeu o anjo do Senhor? Valei-me, São José. Valei-me, São José. Valei-me, São José. Valei-me, São José. Valei-me, São José. Valei-me, São José. Valei-me, São José. Valei-me, São José. Valei-me, São José. Valei-me, São José. Valei-me, São José. Ó meu glorioso São José, tornai possíveis as coisas impossíveis na minha vida. Quinto mistério, rezamos, contemplando a vida oculta de José em Nazaré. Ó meu glorioso São José, nas vossas maiores aflições e tribulações, não vos valeu o anjo do Senhor? Valei-me, São José. Valei-me, São José. Valei-me, São José. Valei-me, São José. Valei-me, São José. Valei-me, São José. Valei-me, São José. Valei-me, São José. Valei-me, São José. Valei-me, São José. Valei-me, São José. Ó meu glorioso São José,
tornai possíveis as coisas impossíveis na minha vida. Lembrai-vos, ó castíssimo esposo da Virgem Maria, São José, meu amável protetor, que nunca se ouviu dizer que algum daqueles que invocaram a vossa proteção e imploraram vosso socorro tivesse ficado sem consolação. Com esta confiança, venho à vossa presença. A vós fervorosamente me recomendo. Ó, não desprezeis as minhas súplicas, Pai adotivo do Redentor, mas dignai-vos acolhê-las favoravelmente. Amém. Em nome do Pai, do Filho e do Espírito Santo. Amém.

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0: Olha a hora, olha a hora, meu povo apaixonado e querido. 4:55, 4:55, bom dia. Bom dia pra você, meu garoto, bom dia pra você, minha garota. Estamos chegando um pouquinho atrasado hoje, né? Ah, meu Deus, entrava, não entrava, Deus do céu, vai tá tudo certinho. Estamos chegando na sua e nossa Clube FM, meu povo. Nesta manhã de quarta-feira, 30 de setembro do ano de 2026, finalizando mais um mês, hein, meu povo? Amanhã já começa tudo de novo. Amanhã já é 1º de outubro, hein? Meu Deus do céu! Falamos ao vivo do estúdio complementar da Clube, na Avenida Sérgio Fursim, 230, em Bariri, Estadão de São Paulo, Brasil. Falamos para todo o interiorzão, para todo o centro-oeste paulista, em 100.7 no seu rádio e em todo o planeta, através das nossas plataformas digitais. Você acompanha a Clube pelo nosso site, pelo nosso aplicativo e também pela Alexa. Como eu disse, quarta-feira, meião de semana, hoje dia 30 de setembro do ano de 2026. Hoje é dia da secretária, dia do metroferroviário, dia da navegação e hoje é dia também mundial do tradutor. Hoje é dia dos santos Jerônimo, Simão de Crepo, Gregório o Iluminador. Se passaram nesse ano de 2026, 273 dias, restando 92 dias para o término do ano. Estamos na fase da lua cheia e o pensamento para esta quarta-feira é o seguinte: o voto é mais forte do que a bala de um revólver. É, meu povo, domingo tem eleição, né? Domingo nós estaremos escolhendo aí o futuro presidente do Brasil, futuro governador do estado de São Paulo, senadores e deputados estaduais e federais. E você não sabe o poder que você tem na mão de decidir, meu povo, que é o poder do voto, hein? E olha o pensamento de hoje: o voto é mais forte do que a bala de um revólver. É o pensamento desta quarta-feira, meião de semana.
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0: Quatro horas 58 minutos, 4:58, bom dia, meu povo. Conserve o seu coração livre do ódio e a mente livre da ansiedade. Viva simplesmente, espere pouco e dê muito. Encha a sua vida com amor, espalhe a luz, esqueça-se, pense nos outros. Faça o que gostaria que lhe fizessem. Não fale mal de ninguém, critique os seus próprios atos, fazendo um cuidadoso exame de suas ações diárias. Experimente isso por uma semana, eu tenho a certeza que você se surpreenderá. Faça de manhã, antes de iniciar a sua jornada diária de trabalho, a seguinte oração. Senhor, no silêncio desta prece, venho pedir-te a paz, a sabedoria e a força. Quero sempre olhar o mundo com os olhos cheios de amor. Quero ser paciente, compreensivo e prudente. Quero ver além das aparências teus filhos como tu mesmos vê. E assim, Senhor, ver somente o bem em cada um deles. Fecha meus ouvidos a todas as calúnias. Guarda minha língua de todas as maldades, para que só de bênçãos se encha minha alma. Que eu seja tão bom e tão alegre que todos aqueles que se aproximarem de mim sintam tua presença. Reveste-me de tua beleza, Senhor, e que no decurso deste dia maravilhoso que estamos começando a partir de agora, eu te revele a todos, assim seja, em nome do Pai, do Filho e do Espírito Santo. Amém! Estamos atrasados, né, meu povo? Deus do céu, uma ótima manhã, uma ótima quarta-feira para você no trabalho, de folga, de férias, pelas estradas da vida. E já vamos começando o programa, né? Agradecendo sempre o seu carinho, a sua audiência, você juntinho conosco na sua e nossa Clube FM em 100.7. Até às 7 horas, o amigão Fernando Poloni te fazendo companhia e trazendo o melhor da nossa música sertaneja. Vamos começar, vamos trazer a nossa dose dupla de todas as manhãs do Tiãozão, começando com o Tião Carreiro Pardinho, Leito de Hospital e também Linha de Frente. Bom dia para você, meu garoto, e para você, minha garota, já sintonizados na melhor. Clube FM, a rádio do povo, a rádio da família, não vai perder a hora não. São 5 horas, 1 minuto, 5 e 1, tá informando o Peitão de Aço, 5 e 1, bom dia, meu povo.
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Olha a hora, meu povo apaixonado e querido, 5:07, 5:07 na Clube. Para começar bem demais, hein? Tião Carreiro Pardinho, linha de frente e também leito de hospital. Um abraço para a comitiva chegando por aqui. Nós já vamos atendendo todo mundo no decorrer do nosso programa. Tá por aqui o Edson de Jaú, meu amigo Alfredo de Boracéia, o Paulinho Flamengo de Pederneiras, o presidente J. Cardoso, o seu Jamil do distrito de Potunduva. Um abraço ao Marinho, Marcelão Tomatinho. É a comitiva chegando através do WhatsApp da Clube 14 99722 1007, 14 99722 1007 é o WhatsApp da Clube para você participar, indicar sua música e, claro, nos ajudando a fazer sempre a melhor programação sertaneja do rádio brasileiro. E eu agradeço de todo o coração o seu carinho e a sua audiência. Que prazer, que satisfação poder ter você conosco em mais uma manhã, em mais uma quarta-feira e finalizando mais um mês, né, meu povo? Deus do céu, foi embora, hein? Setembrão foi embora, vamos entrar no 10º mês do ano de 2026. 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E o tempo? Vai chover? Não vai? Vai esquentar? Vai esfriar? Eu não sei quanto que choveu. Depois até peço pro Marinho, peço pro grande Raul Bolina informar que eu capotei ontem, hein? Ontem eu desmaiei, meu povo. Eu fiquei esperando aí o debate do governo do estado. Ontem nós tivemos na Globo o debate do Tarcísio de Freitas e do Fernando Haddad. Só que eu desmaiei. Mas não vi nem a cor do terno dos dois. Eu capotei e choveu, porque eu vim pra cá, o chãozão tá molhado, deve ter dado um pancadão bom, mas não sei quanto choveu. Aí o Marinho, o pessoal, o Raul, o pessoal que tem o pluviômetro aí, passa pra nós quanto que choveu, né? Será que vai esquentar? Vai vir mais água? Você confere, meu povo apaixonado, querido, a previsão do tempo na sua e nossa Clube FM.

0: Olha a hora, meu povo apaixonado, querido, são 5:10, 5:10, manhã de quarta-feira, meu povo. Temperatura, neste momento, na marca dos 21 graus em Bariri. Como é que vai ficar a previsão do tempo para esta quarta-feira? Agradecendo sempre o seu carinho e a sua audiência. Que prazer, que satisfação em poder tê-los conosco em mais uma manhã, em mais uma quarta-feira. E finalizando juntos mais um mês, né, meu povo? Encaramos aí, vivemos mais um mês juntos, o nono mês do ano. E agora entraremos no décimo mês, mês de outubro. Que tudo que não deu certo no mês que está indo embora dê certo com paz, com muito amor, grandes realizações, sucesso. E acima de tudo, um mês de muita saúde para você e para toda a família. Essa quarta-feira será de sol com aumento de nuvens ao longo do dia. À noite, ocorrem pancadas de chuva, mas segundo o clima-tempo, pouquinha coisa, em 0,8 milímetros. A temperatura cai um pouco, né? Vai esquentar? Vai esquentar, porque o calorzão que fez ontem, que fez na segunda-feira, que fez no domingo e no sabadão, Jesus amado, termômetro batendo 35, 36, 37, até 38 graus, com a sensação térmica de mais de 40, né? Vai fazer calor hoje, mas já diminui um pouco, mas vai estar quente. A máxima bate os 33 graus hoje, mínima de 22, a máxima de 33. Agora em Bariri nós estamos com 21 graus, vento 9 km por hora, umidade relativa do ar 92%, agora, né, durante o dia 53%, com essa chuvinha que deu, esse pancadão, não sei quanto tempo durou essa chuva na madrugada, já vai dar uma melhorada no ar, né? Estamos na fase da lua cheia, o astro rei nasce às 5:58 e vai se pôr às 18:12. Amanhã, quinta-feira, como é que fica a quinta-feira, meu povo apaixonado, querido? Amanhã tem uma previsão firme de chuva, hein? Amanhã nós teremos uma quinta-feira de sol com algumas nuvens e chuva passageira. À noite, muitas nuvens, mas com o tempo firme já. Mas durante o dia, segundo o clima-tempo, 21,6 milímetros. Será que vem tudo isso? A mínima será de 22 e a máxima já caindo bastante, né? Hoje vai ser 33, amanhã a máxima chega aos 29 graus. Na sexta-feira, já cai bem mais a temperatura, né? Nós teremos, em virtude dessa chuvinha que está prevista para amanhã, já cai bastante a temperatura. Nós teremos uma sexta-feira de sol com algumas nuvens e chuva passageira. À noite, muitas nuvens, mas o tempo fica firme. 1,9 milímetros para sexta-feira, com uma mínima de 20, a máxima não passando dos 23 graus. Vai dar uma boa amenizada, hein? Sai dos 33 de hoje, amanhã a máxima 29, e na sexta-feira teremos uma máxima de 23 graus. No sabadão, nós teremos um sábado de sol, aumento de nuvens de manhã, pancadas de chuva à tarde e à noite. Segundo o clima-tempo, nós temos 7,9 milímetros de chuva para o sábado. Mínima de 18, a máxima chegando aos 26 graus. E nós vamos atualizando para você a previsão desta semana. Como a gente sempre fala, é uma previsão e não uma precisão, né? A previsão é agora, de repente muda tudo, meu povo. E nós vamos acompanhando, vamos monitorando e trazendo toda a informação para você. Vamos para um giro rapidinho. Daqui a pouquinho eu volto com muito mais música e não vai perder a hora não, meu povo maravilhoso. São 5:14, 5:14. Tá informando Peitão de Aço, bom dia e muito obrigado pela grande audiência.
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1: 5:15.
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vizinho foi morar. O rapaz era casado, a mulher deu de implicar. Vão, cê manda o velho embora se não quiser que eu vá. O rapaz, coração duro, com o velho foi falar. É para o senhor se mudar, meu pai eu vim lhe pedir. Hoje aqui da minha casa o senhor tem que sair. Leve este couro de boi que eu acabo de curtir, pra lhe servir de coberta.

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0: Olha a hora, olha a hora, meu povo apaixonado e querido. 5:35, 5:35, faltando 25 minutinhos para 6 horas da manhã. O milagre da Santa Felipe Falcão. Moda chique demais, hein? A letra dessa música, e é um fato verídico isso, viu? Isso aconteceu na nossa Vidona Real. É uma moda que foi gravada logo após esse fato que aconteceu, né? Meu Deus do céu. Tivemos também os dois mineiros, o Grito do Carreiro. Foi uma dose dupla chique dos dois mineiros, né? O Grito do Carreiro e também Três Esporas e Uma Saudade. Essa dose dupla dos dois mineiros. Eu atendi a participação do meu irmãozão Marinho, já tá no pé do eito, já tá curtindo o nosso programa. Que modona, né, Marinho? Eu sou fã dos dois mineiros, meu Deus do céu. Bom dia, meu irmão querido.
1: Bom dia, companheiro. Bom dia, meu irmão. Tudo bem, Fernandão? Como é que tá aí? Tamo no pé do eito, né? Aí tá bom, Fernando. Fernandão, ouvi aí hoje Três Esporas e Uma Saudade e o Grito do Carreiro, os dois mineiros. Oferecer para a nossa comitiva, Juninho, Landão, Paulinho Flamengo, Iraceminha, o Jefurim, meu povo de Bauru e para você aí também, tá? Bom dia a todos, Deus te abençoe. Fique com Deus a todos, tchau, tchau.
0: Valeu, Marinho, um abraço, meu irmão. Um abração carinhoso para você, um abraço para Dona Orminda, para Melinha, para Lígia, para toda a família maravilhosa, firme no pé do eito, acompanhando o nosso programa. A gente agradece de coração a grande audiência, meu irmãozão. A Mac tá lá em Bauru também, o Diegão, Ana Júlia, Benjamin, toda a família firme no pé do eito, curtindo a clube. O nosso muito obrigado pelo carinho da sua audiência, meu irmãozão. Tivemos também mais uma do Tião Carreiro e Pardinho, chamada a cobrar, foi pro presidente J. Cardoso, tá matando o leão, tá curtindo a gente, né, J.? Deus tem sido bondoso conosco, então é só agradecer com toda certeza, né, Jota? Um abraço para você e para toda a família curtindo a clube, meu irmão. Tunic Tinoco, Couro de Boi, foi a primeira do bloco. Eu atendi a participação do meu amigo Alfredo de Boracéia. Tá tudo certo aí, Alfredão? Um abraço, meu irmão, para você, para Débora. Ele tá mandando abração para Daiane, o César Beck, o Dirceuzão Massucato, pro Índio e para todos que estão na sintonia do nosso programa curtindo a clube. Eu agradeço o carinho da audiência. Bom dia também pro meu amigo Edson de Jaú. Não jogue espinhos pelo caminho. A sua volta pode ser descalça. É isso mesmo, meu irmão. É isso mesmo, hein? É a famosa lei do retorno, né? Tudo que vai, volta, né, meu irmão? A gente tem que ter um cuidado com o que a gente faz na vida, porque as consequências lá na frente voltam, né? Não jogue espinhos pelo caminho. A sua volta pode ser descalço, hein? É, meu irmão. Um abraço carinhoso. Obrigado aí, Edson. Todos os amigos de Jaú, meu amigo Marmota. Hoje tomou chuva, Marmota. Diz que começou a chover 2:30 lá em Jaú. Rapaz, eu tava numa canseira ontem que eu nem escutei a chuva aqui em Bariri, viu? Eu sei que choveu bem. Deu um pancadão bonito, mas nem o barulho do trovão escutei, viu, Marmota? Um abraço, meu irmão. Já eu mando a sua moda também, todos os amigos de Jaú, na sintonia do nosso programa. Eu agradeço de todo o coração. 5:39, 5:39, a hora é implacável, meu povo, faltando 21 minutinhos para 6 horas da manhã. A informação pede passagem na Clube FM.

0: Olha a hora, meu povo apaixonado e querido, 5h40, faltando 20 minutos para 6, manhã de quarta-feira, meião de semana, última quarta-feira do mês de setembro. Amanhã estaremos entrando no 10º mês do ano, meu povo, que venha o mês de outubro, que seja um mês maravilhoso, um mês abençoado. Tudo que não deu certo para você e para toda a sua família, que dê certo neste mês que estaremos iniciando amanhã. Falamos ao vivo do estúdio complementar da Clube na Avenida Sérgio Fursim 230, em Bariri, Estadão de São Paulo, Brasil. Falamos para todo interiorzão, para todo o centro-oeste paulista, através do 100.7 no seu rádio e em todo o planeta, através das nossas plataformas digitais. Você acompanha a Clube pelo nosso site, pelo nosso aplicativo e também pela Alexa. Quarta-feira, dia 30, dinheiro esquecido do PIS/PASEP. Prazo para pedir ressarcimento termina hoje, hein, meu povo? Então, atenção, hein? O dinheiro esquecido aí do PIS/PASEP, o prazo é até essa quarta-feira. Termina hoje o prazo para solicitar o segundo lote de pagamentos do antigo fundo PIS/PASEP. O saque para quem fizer o pedido dentro do prazo está previsto para o dia 26 de outubro. Ao longo do ano, há outras datas para solicitações e pagamentos, seguindo um calendário já estabelecido pela Caixa Econômica Federal, meu povo. O trabalhador pode chegar, se tem valores a receber, por meio do site Repis Cidadão ou pelo aplicativo do FGTS. Segundo o governo, o saldo médio disponível para saque é de R$ 2.800 por pessoa, mas o montante varia conforme o tempo trabalhado e o salário recebido na época. Os valores estão corrigidos pela inflação. A plataforma Repis Cidadão também ensina o procedimento para retirar o dinheiro, inclusive com orientações específicas para herdeiros, no caso de falecimento do beneficiário. Para acessá-la, é necessário ter conta gov.br nos níveis prata ou ouro. Se o ressarcimento não for solicitado até setembro de 2028, os valores serão definitivamente incorporados ao Tesouro Nacional, sem possibilidade de saque, tá bom? Então, corre lá, procura se informar que hoje é o último dia do PIS/PASEP. Esse dinheiro esquecido aí, o PIS/PASEP, o prazo para pedir o ressarcimento termina hoje, quarta-feira, dia 30, meu povo. Ontem nós tivemos a Mega Sena, será que teve ganhador ou não? Fez a sua fezinha? É a Mega Sena 3.064, acumula e o prêmio vai a 75 milhões de reais. O prêmio para o ganhador da edição desta terça-feira era de 49 milhões e meio de reais. Sorteio 3.064 da Mega Sena realizado nesta terça-feira em São Paulo. Prêmio para as apostas que acertassem as seis dezenas era de 49 milhões e meio. No entanto, ninguém levou a faixa principal e o valor acumulou para 75 milhões de reais. Olha os números sorteados ontem: 4, 10, 20, 25, 27 e 48, meu povo. 4, 10, 20, 25, 27 e 48. 5 acertos, nós tivemos 82 apostas ganhadoras, cada um leva R$ 24.039,44. Quatro acertos, nós tivemos 4.467 apostas ganhadoras, cada um leva R$ 727,39, meu povo maravilhoso. Então acumula a Mega Sena mais uma vez e o prêmio vai para 75 milhões de reais. Daqui a pouquinho eu trago as informações do esporte. Tivemos ontem mais um jogo da seleção. Seleção que não jogou bem, de repente é uma engrenada, começaram a jogar bola. Vamos ver o que vai ser da nossa seleção brasileira. Ontem venceu a Austrália nessa super data FIFA. No sábado tem mais um jogo. E aí a gente vai trazendo todas as informações para você, certinho? Saudade do Campeonato Brasileiro já, da Copa do Brasil, da Libertadores, da Sul-Americana. Finalizando essa data FIFA e volta tudo de novo, meu povo. E maiores informações você já sabe, a partir das 7 horas, logo após o horário eleitoral gratuito no rádio, no comando de Armando Galizia, comandando a primeira edição até às 8, direto dos estúdios da Clube, no Centro Empresarial, no coração de Jaú. Não vai perder a hora, hein, meu povo? A hora passa rasgando! Faltando agora 15 minutinhos para 6 horas, 15 faltando para 6, está informando o Peitão de Aço. Bom dia, meu povo!
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Meu amigo Fernando Folone, quem tá falando aqui é o Daniel, cantor Daniel. Tô passando pra te desejar felicidades. Grande abraço, meu amigo. E olha, muito obrigado pelo seu carinho por mim, viu? Pela consideração, tá? Que Deus te ilumine muito. Forte abraço.

0: Olha a hora, meu povo apaixonado e querido, faltando um minutinho para 6 horas da manhã, um minuto faltando para 6. Você curtiu aí o grande Daniel, menino da porteira. Eu atendi a participação do menino das estradas, né? Meu amigão Marcelão Tomatinho tá rasgando o tapetão e dando uma carona pra nós. Bom dia, meu irmão!
1: Bom dia, meu amigo Fernando Folone, quem fala com o Marcelo Tomatinho, ele pediu aquela música Menino da Porteira, do Daniel. Vai ser pro Jogo pra Denise, a Sapudim, Bilulu, Simara, com o Zodero, com a família, com o meu filho, Bruno, Vinícius, pra mim, meu marido, pra meu irmão, que chama pro meu irmão, pra meu irmão, que chama pra Toque Maranha, Aline, Grada, pra Daniel, Forjo, pra Sá, Jaqueline, Adriano, o pessoal da RV Pessoa, se junto, acaba lá, bem querido, pra Guixo, Nindim, pra Paulo, Guilherme, se não vê, para queda, Chuquita, Carrovelho, Mana, Chave, a cabeça, na verdade, todos os pedestres, Silva, Costureiro, pessoal da Solari, Padaria, Mercado, Gasolina, Zé do Tchori, Tica, Coruja, Renatina, Talepa, Chari, para a família Lacerda, Maria, esposa, e para você todo, 24, partiu praia.
0: Aê, vai pra praia, vai pra praia, meu menino, que Deus e Nossa Senhora Aparecida te acompanhe sempre pelas estradas da vida. Passou por aqui Rick Renner, agora saudoso Rick, né? A gente toca as modas, é inacreditável, né, gente? Não caiu a ficha ainda que nós perdemos o Rick, né? Meu Deus do céu. A música Sonhando, quem tá na sintonia, meu grande amigo São Paulino apaixonado, Marmota. Ô Marmota, assistiu a seleção? Você gosta da seleção brasileira, né, Marmota? Bom dia, meu irmão.
2: Bom dia, meu amigo Fernando Poloni. Que chuva, hein, meu menino? Que chuva essa madrugada, nas 2:30 da manhã. Meu pai do céu, eu vim embaixo dela mesmo porque é glória, viu? Eu vou falar a verdade, rapaz. Depois o nego falou, Marmota, você fala, meu. Ô, confiar numa seleção dessa aí, gente, é isso aí daqui a 4 anos. Não tem, é isso aí mesmo, não vai mudar não, viu? É daí pra pior, viu? E toca pra mim aí, Rick Renner. Agradeço. Um abraço, meu amigo.
0: Forte abraço, esse é o grande Marmota, né, meu irmão? Um abraço carinhoso, obrigado pelo carinho da sua audiência. Nós tivemos também o João Mineiro Marciano, Amor e Amizade foi pro Robertinho de Pratânia. Cadê você, Robertinho? Bom dia, meu menino.
3: Bom dia, Fernando Poloni. Boa quarta-feira pra tudo nós. Ô, Fernando, eu queria ouvir um modão com o João Mineiro e Marciano. Amor e Amizade. Vai pra todos os ouvintes. Valeu, meu amigo. Tudo de bom.
0: Forte abraço, Robertinho, pra você e pra todo o pessoal maravilhoso da nossa querida Pratânia, de Pratânia. Nós vamos para o distrito de Potunduva, tivemos o trio Parada Dura do saudoso Barreirito, as Andorinhas, foi lá para o nosso amigo Jamil. Alô, Jamilzão, bom dia, meu patrão.
4: Bom dia, doutor. Bom dia, Poloni. Toca para nós, fazendo favor, o trio Parada Dura, as Andorinhas voltaram. Poloni, quero oferecer para minha companheira aqui, Kátia, para todo mundo aqui do estúdio de Potunduva, e Rosa Galvão, e para todo mundo daí da Clube, e para o senhor do Polônia, e para todo mundo que está ouvindo o nosso programa. É, também mandando uma música lá pro Tapetão Preto, a turma que trabalha acima do Tapetão Preto, vai pro Ceasa e todo lado do Brasil, né? Vai, Brasil, para não, senão o Brasil para, falta alimento na nossa mesa.
0: É, não pode então, parar, não pode. Obrigado. Parar, Jamilzão. Um abraço para o senhor, um abraço para a dona Kátia, para todo o pessoal do distrito de Potunduva, firme no pé do eito, acompanhando o nosso programa. A gente agradece de coração. Eu falo do doutor Galo junto com a gente, esse médico maravilhoso, cuidando da minha, da sua, da nossa saúde, trazendo aí o Projeto Verão, meu povo. 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Junto com a gente, Dr. Marco Antônio Galo, médico nutrólogo, atendendo no sobrepiso da Santa Casa de Bariri, cuidando da minha, da sua, da nossa saúde. 6:04, 6:04, bom dia e uma ótima quarta-feira.

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2: 6:05.
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1: O Papa Francisco nos aponta a Virgem Maria para que a imitemos na vida de oração, para ter um coração aberto a Deus com humildade e responder sempre com confiança. Senhor, aquilo que quiser, quando quiser e como quiser. O Papa destacou Maria como mulher de oração e acrescentou que Maria pertence à grande multidão daqueles humildes de coração que os historiadores oficiais não colocam em seus livros, mas foi com quem Deus preparou a vinda de seu Filho. Quando o mundo ainda a ignora, quando ela é uma futura esposa de um homem da casa de Davi, Maria reza. Imaginemos Maria recolhida em silêncio, em contínuo diálogo com Deus, que logo lhe confiaria sua missão. Ela já está cheia de graça e imaculada desde a concepção, mas ainda não sabe nada de sua vocação e do mar tempestuoso que enfrentaria. Ela estava em oração quando o arcanjo Gabriel a encontrou em Nazaré para anunciar que seria a mãe de Deus. Seu eis-me aqui, pequeno e imenso, dado naquela hora que faz toda a criação saltar de alegria, foi precedido na história da salvação por outros eis-me aqui, por obediências confiantes e disponibilidades à vontade de Deus. Entreguemo-nos a Maria e a imitemos na oração, sempre confiantes a Deus. Amém.
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3: Virgem Imaculada, minha Mãe Maria, eu renovo hoje e sempre a consagração de todo o meu ser, para que disponhais de mim para o bem de todos. Somente peço que eu possa, minha Rainha e Mãe da Igreja, cooperar fielmente com a vossa missão de construir o reino do vosso Filho Jesus no mundo. Para isso vos ofereço minhas orações, sacrifícios e ações. Ó Maria, concebida sem pecado, arrogai por nós que recorremos a vós, e por todos quantos não recorrem a vós, especialmente pelos inimigos da Santa Igreja, e por todos quantos são a vós recomendados. Pela intercessão da Virgem Imaculada, Nossa Mãe, abençoe-vos o Deus Todo-Poderoso, Pai, Filho e Espírito Santo. Amém.
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Meu amigo Fernando Folone, quem tá falando aqui é o Daniel, cantor Daniel. Tô passando pra te desejar felicidades. Grande abraço, meu amigo. E olha, muito obrigado pelo seu carinho por mim, viu? Pela consideração, tá? Que Deus te ilumine muito. Forte abraço.

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0: ouvindo, 6:25, 6:25 na Clube Gilberto e Gilmar, é Jesus. Que letra, hein? Que música maravilhosa, que o nosso Jesus, que o nosso Deus Todo-Poderoso, que a Nossa Senhora Aparecida, nossa padroeira do Brasil, abençoe você e toda a sua família nesse finalzão de mês. Está terminando o nono mês do ano, meu povo. Mês de setembro está indo embora. A partir de amanhã nós vamos começar mais um mês, e que seja um mês maravilhoso e abençoar tudo que não deu certo neste mês de setembro que está indo embora, que dê certo com muita paz, com muito amor, com grandes realizações. E acima de tudo, meu povo maravilhoso, um mês de muita saúde para você e para toda a sua família, tá bom? Gilberto e Gilmar, é Jesus. Eu atendi a participação do meu irmãozão Paulinho Flamengo, de Pederneiras. Tá tudo certo aí, meu irmão?
1: Ô, Fernandão, bom dia, meu irmão. Bom dia para você, bom dia a todos os seus ouvintes, Paulinho Flamengo. Feliz e ótima quarta-feira para todos. Toca Gilberto e Gilmar, é Jesus, tá? Mandar lá para Iraceminha, pro Juscelino, pro Cuti, pro Lebório, pro Marinho, pro Jurandir, da área da saúde de Bariri, pro meu amigo Jair Bozó, pro Aécio, pro Sapo, pra Vivian, pra minha amiga a Maísa, tá? Pra toda a galera que te curte aí, Deus abençoe você. Feliz e ótima quarta-feira e Deus sempre.
0: Sempre, sempre, meu irmãozão querido. Obrigado, Paulinho. Um abraço ao pessoal de Pederneiras, firme no pé do eito. A loira do carro branco, João Paulo e Daniel. E o Tião Carreiro Pardinho, Terra Roxa. Duas modas brutas demais, hein? Eu atendi a participação do meu amigão Wellington e também o William. Estão cortando o tapetão de asfalto e dando uma carona para nós. O maior tesouro é ter Deus. O resto a gente conquista com ele. Falou tudo, né, meu amigo Wellington? Bom dia, meu irmão.
2: Bom dia, Fernando Folone. Você tá bom? Aqui é o Wellington. Tô pegando o tapetão de asfalto aqui. Tá eu e o William. E queria pedir um modão. Eu queria que você tocasse pra mim Terra Roxa. Se por acaso você já tocou, você toca pra mim A Loira do Carro Branco com o Daniel. Aí eu ofereço pra galera de Boracé, que ofereço sempre aí o Luciano Caipira, a molecada do Devita, a família Torrente, o Cosminho, o Zé Arruia lá do Laticina AMC, o Dirceu Massucato, o Índio que tá tirando o creme da vacada, o Pelé que tá tirando o creme das búfalas, a Iracema lá de Bitinga, o Marão Cardoso, e pra todo mundo que estiver ouvindo aí. Um forte abraço, Fernando Folone, que Deus nos abençoe.
0: Forte abraço, meu irmão, que Deus nos abençoe. Um abração para você, pro William, para todos os amigos cortando o tapetão de asfalto. Bom dia pro João Vendramini, a Viviane Nogueira tá em Arealva, né, Vivi? Tá curtindo o nosso programa, a Daya Gara está por aqui já já. Eu mando a sua moda também, viu, Daya? Tivemos também nesse bloco Castelo de Amor, trio Parada Dura, foi pro meu amigão de Jaú, o grande Ariel Pacífico. Tá tudo certo aí, Ariel? Bom dia, meu querido.
3: Muito bom dia, meu amigo Fernando Folone, o melhor locutor de todo o interior paulista, na melhor rádio de todo o interior brasileiro. Bom dia, meu irmão, que Deus te abençoe, viu? Se puder, toca pra nós aí, Castelo de Amor, do trio Parada Dura, né? Uma música que emociona há tantas e tantas décadas, né? Aqui Ariel Pacífico, desejando a todos os ouvintes da Clube FM um dia maravilhoso, uma quarta-feira abençoada. Quero oferecer essa música ao meu amigo Paulo Egídio Gregolinho, Greg, lá de Bariri. Eu sou jauense de natureza, mas também tenho Bariri no meu coração, né? Uma cidade que eu amo bastante, bastante pessoas que eu amo aí. Beleza, Fernando? Um grande abraço para você, meu irmão.
0: Forte abraço, grande Ariel Pacífico. Obrigado pelo seu carinho. Vou mandar um abração pro Greg. Esse é gente boa, hein? E Paulo Egídio Gregolinho, esse mora no coração da gente. Obrigado, Ariel. Um abração carinhoso para você e para toda a família. Meu amigo Cocada tá por aqui também. Vou começar a última... Opa, pera lá. Vou começar a última quarta-feira com essa frase. Quem anda guiado por Deus nunca se perde no caminho. Falou tudo, hein, Cocada? A mais pura verdade, né, meu irmãozão? Grande abraço para você, para toda a família. Obrigado pelo carinho da sua audiência curtindo a Clube. 6:30, 6:30, meu povo, a hora passa rasgando. Vamos juntos até às 7, trazendo o melhor da nossa música sertaneja, junto com a rede Aquilante de alto posto, eficiência e credibilidade em cada abastecimento. 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

0: Ó, oh, terra tombada. Passou por aqui também Belmonte, Amaraí, saudade minha terra. Foi lá pro Donizete Vida. Ei, hey, meu irmãozão, tá no pé do eito, acompanhando a gente, Donizete Vida.
1: Bom dia, Fernandão, meu querido, amado amigo, irmão, companheiro. Estamos aqui mais uma manhã, firme no pé do eito, meio gripado, mas estamos aqui, ouvindo o seu programa, dando glória a Deus. Um abraço para você, para todos que nos ouvem. Eu vou pedir duas, escolhe uma: Saudade da Minha Terra ou Terra Tombada. Vê aí qual que você, se tocou uma, coloca outra. Se você puder, coloca as duas. Deus te abençoe, um ótimo dia, meu irmão.
0: Amém, meu irmão, estimo as suas melhoras, que Deus te abençoe sempre. Grande Donizete Vida, sempre no pé do eito, acompanhando a clube, o nosso muito obrigado. Tivemos essa canção maravilhosa com a Jane Barce, Amor Caipira, foi para Daiane Gales. Tudo bem, Daia? Mandou para os pais Sebastião e a dona Lúcia Gales, para Débora e o Alfredo em Boracéia e para todos curtindo o nosso programa, que Deus e Nossa Senhora te abençoe sempre também, minha querida amiga do coração, obrigado pelo carinho. Juscelino chega até a chorar com essa moda, hein? Coisa linda, né, corintiano? Ei, tá varrendo a mansão lá, tá com o radião ligado na clube, tá mandando abração pra todos os amigos, não vai dar tempo de trazer o César e Paulinho, mas tô registrando a sua participação e um abraço pro Nascimento, grande motorista lá da Barra Bonita, tá sempre na escuta também, né, Juscelinão? Alô, Nascimento! Um abraço pra você, viu? O Juscelino tá mandando um abraço também pro Landão, pro Marinho, pro Zé Carrara lá em Arealva, pro Paulinho Flamengo. Amanhã é folga do Paulinho Flamengo, né? Grande parceiraço de Pederneiras, o Juscelino mandando um abração carinhoso pra vocês também. Falando Juscelino, um abração pro Andrezão, tá cortando o tapetão e dando uma carona pra nós também, né, meu irmão? Bom dia pra você, pra Andressa e pro Anthony, que vai pra escola esse meninão de ouro, coisa linda. O Alex da Conexão Macatuba tá por aqui também, tudo bem, Alex? Uma ótima quarta-feira pra você e pra toda a família acompanhando o nosso programa. 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

0: 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Alô, Cida Leme, bom dia, Cida! Tá tudo certo aí, minha amiga do coração. Um ótimo dia para você, que a paz de Jesus esteja presente na sua casa, na sua vida e na vida de toda a sua família. Amém, Cida Leme. Obrigado aí pelo seu carinho, obrigado pela grande audiência. Cadê o Magalhãezinho? Bom dia, Magalhãezinho!
1: Bom dia, meu irmão Fernando Colônia. Você tá bom, meu querido? Fernando, manda para nós, por favor, a... Majestade é a mulher, por favor, manda pra toda essa mulherada que tá ouvindo aí. Fica com Deus, meu irmão.
0: Valeu, Magalhãezinho, tá no ar a sua moda 6, faltando pra 7, bom dia.

0: Primavera brasileira, temperatura agora 21 graus em Bariri, meu povo. 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
1: Quarta-feira.
2: Meio da semana.
1: Quarta-feira.
0: Vambora, meu povo, chegando o horário eleitoral gratuito do rádio. Eu volto amanhã. Valeu, meu povo!
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0: internet, ele cumpre.
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12: 7:25.
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0: Bom dia! Bom dia, bom dia, bom dia! Bom dia pra você, meu amigo! Bom dia pra você, minha amiga! Bom dia, bom dia, bom dia pra você! Em qualquer canto que tá aí conferindo, curtindo e acompanhando a sua Clube FM. Não sei por que no Facebook não foi. Vou parar, vou startar de novo pra ver o que tá acontecendo, né? Mas não foi a transmissão no Facebook, não sei por que, não faço ideia. Mas tá no YouTube, tá no YouTube, tá no site, tá normal, tá tranquilo. Vamos que vamos no jornalismo da sua Clube FM nesta bonita, e põe bonita nisso, né? Bonita, bonita, bonita, bonita, bonita manhã, manhã, manhã gostosa de quarta-feira, meio da semana já, né? É, meu filho, que coisa boa, que coisa boa, que coisa boa. Metade da semana e término da propaganda eleitoral gratuita no rádio e na televisão. Hoje é o último dia do primeiro turno, tá? Hoje, agora sim, vai pro Face também, ó, pronto, ó. Tinha dado alguma zique-grila. Ah, a quarta-feira começou estranha hoje, viu? Vou ser bem sincero pra vocês. A quarta-feira começou diferentona. Começou com alguns pauzinhos daqui, alguns pauzinhos dali na parte da internet. Falei, ih, Jesus, será? Será? Mas não, agora voltou. Aparentemente voltou tudo normal, né? Vamos torcer pra que sim. Povo de Deus, vamos começando, porque é o último dia de setembro também. Amanhã já entramos em outubro. É, já choveu de madrugada, já deu uns pancadão pra lá, pancadão pra cá, né? Daqui a pouquinho a gente já vai confirmar também aí a previsão do tempo, ou como é que fica o tempo pros próximos dias, pra eleição, como é que fica na eleição. Chove, não chove? Tá longe ainda, hein? Tá difícil acertar uma previsão, mas vamos lá, vamos lá. Fé em Deus, fé em Deus, fé em Deus. Falar em previsão do tempo, vamos começar o jornalismo conferindo então o tempo neste momento. Vamos lá, vamos lá.
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0: Ó, nublado. Temperatura 23 graus. Tava 30 ontem, né?
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0: É, o negócio é o seguinte, ô povo de Deus. Se liga porque a previsão é essa, ó. Hoje já amanheceu nubladinho, mas o sol deve dar o ar da graça ainda. Provavelmente na parte da manhã o sol ainda deve aparecer, tá? Até porque a previsão é de sol, com pancadas de chuva. À noite o tempo já deve melhorar. Isso aqui não tá batendo, né? Não é possível que seja isso, mas tudo bem. À noite o tempo deve melhorar. Eu já acho que é noite que vem chuva por aí. Mas a temperatura já tá mais agradável hoje do que ontem. 33 a máxima, 20 a mínima. Nós temos 23 graus agora. Ontem esse memorário tava 30 já, tá? Mas tá bem abafado, né? Tá bem abafadinho, sim. Tá bem quente. Vai ser mão dia daqueles. Amanhã, previsão já é um pouquinho melhor de temperatura. 23 a máxima, 27 a mínima. Com pancadas de chuva à tarde e à noite, 4 milímetros. É bem pouco. Não vai mudar muito, não. Sexta-feira, aquela previsão de tempestade pra sexta-feira já foi pras cucuias. Não tem mais, tá? Sexta-feira, 18 a mínima, 23 a máxima, perfeito, temperatura é super agradável. Sol com nuvens, chuva passageira, é, aquela chuva que só dá uma paradinha e segue viagem. À noite, tempo firme na sexta-feira, de acordo com o clima. Ih, Jesus, aí, sabia que ia chegar o dia da eleição e ia dar essa zica do tamanho do mundo aqui, ó. Seguinte. Ó, vocês sabem que quando o assunto é previsão do tempo, eu sou São Tomé, né? Vocês sabem disso, eu só acredito vendo, gente. Não tem... Eu acredito vendo, não tem outra maneira, tá? Então eu sou São Tomé mesmo. Então o negócio é o seguinte, ó, povo de Deus. O negócio é o seguinte, povo de Deus. Previsão para domingo, dia da eleição. Lembrando que hoje ainda é quarta-feira, isso pode mudar. Nós tínhamos previsão de temporal para sexta, não tem mais. Domingo, nublado com chuva forte durante o dia. À noite a chuva diminui, mas não para. Tem 23 milímetros para o domingo. Temperatura? 19 a mínima, 28 a máxima. A temperatura não tá ruim, a temperatura tá boa. É só o pancadão de chuva que tá previsto aí que eu vou dizer para vocês, hein? Pro dia da eleição é bom demais da conta. É, por isso que eu quero ver se eu vou votar cedinho mesmo, sabe? A hora que 7 horas da manhã, a hora que tá abrindo a sessão, eu já quero estar lá. Já quero estar lá na fila, esperando já votar, acabou domingo e ficar livre. Virar um espeto, tomar uma breja gelada, pôr na mão de Deus e que seja o que Deus quiser, porque olha, dá até medo do que vem por aí e põe medo no que vem por aí, né? Mas fé em Deus, fé no Espírito Santo, que Deus nos guie, nos oriente, né? Que o Espírito Santo esteja presente em todos nós que temos a obrigação de votar e votar certo, votar com consciência, votar com inteligência, né? Que realmente Deus nos ilumine, essa é o desejo, né? Que a gente tem aí realmente a presença do Espírito Santo para que a gente não faça caca. Que olha, de caca, eu não sei não, mas já estamos de saco cheio, né? Já estamos de saco cheio. Bom, só um giro rápido aqui, só uma notícia, porque eu quero ir direto para a Tribuna Cidadã. Eu sou a Juliana. A Juliana vai falar hoje. Eu só queria falar com relação à Polícia Civil, que identificou dois suspeitos de aplicar golpes do Pix contra lojas de celulares em Bauru, Lençóis Paulista e Macatuba. Aliás, golpe, eu vou dizer para vocês, é um atrás do outro. Eu não aguento mais receber ligação. Eu não aguento mais receber ligação, gente do céu. Agora eu programei o celular para só tocar para mim quem eu conheço. Só quem eu conheço. Ah não, não dá. Não dá. Ó, ligação dizendo que meu currículo... Olha só que bonito, hein? Ligação dizendo que o meu currículo foi aprovado e que a vaga pro cargo é minha, eu recebo umas 5, 6 por dia. Bom, primeiro eu não mandei currículo pra ninguém, né? Não tô procurando emprego. Tô bem empregado. Enquanto o proprietário da emissora achar que eu tô cumprindo o papel, beleza. A hora que ele achar que não tá e mandar embora, aí eu mando o currículo. Mas no momento, há quase 30 anos eu tô empregado e não procuro emprego, né? Não fico correndo atrás de dor de cabeça. Então eu não mandei currículo pra ninguém, entendeu? Mas é umas 5, 6... Aí vem a mensagem, porque toca o telefone, toca o celular, aí o celular pede para a pessoa falar o motivo da ligação. E aí o motivo da ligação é essa: o meu currículo foi analisado e foi aceito e a vaga de emprego é minha. Adicione o número para com maiores informações pelo WhatsApp. O mais interessante é que toda essa ligação cada vez vem de um número diferente, né? Cada vez vem de um número diferente. E, se eu não me engano, vou chutar baixo. Ah, já deve ter vindo umas 200 nesses últimos dias. De uns 200, porque eu bloqueio, né? Eu apago e bloqueio. Umas 200 ligações. De uns 200 números diferentes. Então, na lógica, eu tenho aí hoje, brincando, umas 200... oportunidades de emprego que eu já tô empregado e ganhando bem, hein? Ó, porque o negócio é chique. Os caras já chegam e falam que o emprego vai ser bom e o salário vai ser melhor ainda. Ah, só por Deus, um caminhão de mercadoria, para não dizer outra coisa, né? 7 horas e 37 minutos, povo de Deus, 7h37. Vamos lá, vamos lá, vamos lá, vamos lá. Então a Polícia Civil identificou dois suspeitos de praticar golpes do Pix contra lojas de celulares em Bauru, Lençóis Paulista e Macatuba. A operação do Setor de Investigações Gerais da SIG cumpriu o mandado de busca e apreensão na segunda, mas durante as diligências descobriu que a dupla fugiu para a Inglaterra. Ó, também? Encheram o bordinheiro. Segundo as investigações da Delegacia Seccional de Bauru, os suspeitos são um homem de 47 anos e um adolescente de 17, moradores de Tabatinga. Os crimes foram cometidos nos municípios do interior paulista entre os dias 27 de junho e 3 de julho. De acordo com a investigação, a dupla apresentava comprovantes falsos de transferência PIX para enganar os comerciantes e retirar telefones de alto valor sem realizar o pagamento. Ao longo das apurações, as equipes identificaram o veículo utilizado nas ações criminosas e reuniram imagens de câmeras de segurança e documentos que comprovam a autoria do estelionato. Os policiais cumpriram mandado de busca nas cidades de Araraquara, Ibitinga e Tabatinga, com o objetivo de colher provas complementares para a instrução dos inquéritos. De acordo com a corporação, o fato de os suspeitos estarem no exterior será comunicado às autoridades competentes para as providências cabíveis. Não pense você que cometer um crime no Brasil e fugir para o exterior, você está livre. Você pode ser preso, dependendo do crime, você pode ser preso no país que você está pela polícia do país e ser extraditado para o Brasil, desde que o Brasil e o país onde você se encontre tenham aí acordos de extradição, né? E nós temos também a nossa gloriosa Interpol, que é a polícia internacional, que também busca criminosos pelo mundo todo. Então, não pensa você que é matar aqui e sair fugido para lá, roubar aqui e sair fugido para lá, que você consegue ficar impune. Ah, mas a gente vê vários casos de pessoas que são procuradas aqui, estão em outros lugares. Não. Não vamos misturar assuntos políticos, prisões políticas e arbitrárias com crimes como esse que acabaram lesando empresas com documentos falsos, tá? São assuntos diferentes, mundos completamente diferentes. São 7 horas e 39 minutos, 7h39 na sua Clube FM. 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Falando de sono, tá me dando sono. Esses dias eu não tô dormindo bem à noite, eu tô tomando uma medicação Vocês lembram, né? Na segunda-feira não teve jornal na hora do almoço. Eu fui na Santa Casa, não passei bem, tive um probleminha de saúde. E aí eu tô tomando um medicamento. E eu comecei a tomar o medicamento e aí não pensei nos horários, né? E aí a hora que eu fui fazer as contas depois, eu vi que dois deles são em horários da madrugada. Fazer o quê, né? Não tem preguiça de acordar. Então eu falei, vamos lá, a gente acorda de madrugada, toma o remédio e volta a dormir. Ah, mas eu vou dizer um negócio pra vocês, né? Não é de verdade. Você corta o sono no meio, acabou. No dia seguinte você tá arrebentado. E vai, essa semana vai ser a semana inteira assim. Ó, nossa senhora. Jesus amado, vocês até desculpem, viu gente? Não é preguiça não, que preguiça de trabalhar eu não tenho. É noite mal dormida mesmo por causa do remédio. 7:43, 7:43. 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O que você está esperando para comprar o seu terreno? Eu estava esperando a oportunidade. A oportunidade está aí, meu filho. Caramba, tá esperando o que agora? Galícia, mas eu preciso ver. Não tem que ver nada. Tem que fazer um bom negócio. Tá pagando aluguel. Se você tá pagando aluguel, pronto, já tá errado. Se você tá pagando aluguel, já tá errado, gente. Pagar aluguel não existe. Pelo amor de Deus, nosso Jesus Cristo. Aluguel é uma coisa para ser temporária, provisória, tá? Casou, beleza. Teve que casar correndo, fez coisa errada, teve que casar correndo. Vai demorar para construir a casa, tem que comprar o lote, fazer o financiamento, piriri, porará, porú. Aí você aluga uma casa, pronto. É transitório. Agora, falar para mim que você já tá pagando aluguel há 5, 6, 10 anos e vai continuar pro resto da vida pagando aluguel? Não! Não! Esta não é a realidade dos fatos, não é assim que funciona. Por quê? O aluguel é bom pro dono do imóvel, é óbvio. Eu não tô sendo contra quem aluga o imóvel, não. Mas não é isso que eu tô falando. Eu tô falando que você, meu amigo, você, minha amiga, que mora e paga aluguel, tem todo o direito de morar e pagar o que é seu. Porque morar de aluguel é aquela história, né? Eu quero derrubar uma parede, posso? Não pode. Eu quero melhorar a área de lazer, posso? Não pode, não é seu. Eu quero derrubar esse quarto aqui porque eu não vou usar, eu quero aumentar a garagem, pode? Não pode, não é seu, é alugado. Agora, não quer seu, você fala o que você quiser. Se você quiser pintar de roxo, se você quiser pintar de, sei lá, a cor que você vier na sua cabeça aí, verde esmeralda, você vai pintar de verde esmeralda, entendeu? Porque é seu. E é aquela história, né? O dinheiro do aluguel é aquele dinheiro que ele entra no seu bolso, sai do seu bolso e não volta nunca mais. Já o do financiamento, ele entra no seu bolso, sai para pagar. Só que assim, né, meu filho? Presta atenção. Presta atenção, povo de Deus. É seu. Você tá pagando o que é seu. E pagar o que é seu é bom demais da conta. Então não bobeia, tá? Não bobeia. Não bobeia. 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Jardim Europa em Jaú. 7:46, 7:46, 7:46 na sua Clube FM. Povo de Deus, vamos lá, povo de Deus, vamos acordar, vamos animar. Acorda aí, anima aí, meu filho. Acorda aí, anima aí, minha filha. Que é? Tá desanimadão? Tá desanimadona? Não pode não. Acorda aí, vamos animar, que a semana tá na metade já. 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

é volta a viver, tá? Amanhã é volta a viver, amanhã nós volta ao normal. Amanhã a gente volta com a programação tranquila, né? Ah, não, amanhã ainda tem. Ah, é, amanhã é quinta-feira. Ah, não, Galícia do céu. Ah, mas alegria de pobre dura pouco. Eu já tô tranquilo aqui, já tô achando que amanhã o jornal é às 7 da manhã. Ainda não. Hoje foi o último dia, mas da propaganda pra governador. Amanhã é o último... Ah, senhor da glória. Tem mais um dia de horário político ainda. É que eu vi o pessoal se despedir hoje do governador. Eu falei assim, bom, amanhã então 7 horas, né, estamos de volta. Mas não, tem ainda de presidente amanhã, gente. Alegria de pobre dura pouquinho pra caramba, né? Então amanhã ainda tem horário eleitoral gratuito no rádio e na televisão. Beleza? Beleza. Ai, 7 horas e 50 minutos. 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Já compra as carnes pra fazer o churrasco. Domingo é dia de eleição, domingo é dia de churrasco. Domingo é dia de virar um espeto, viu? Não vem, gente, pelo amor de Deus. Domingo eu não quero nem saber. Domingo eu vou levantar, vou votar, vou na missa e, saindo da igreja, já vou pra casa, acender a churrasqueira e não quero nem saber se o pato é macho. Vou ligar o radinho na clube pra ouvir música e não quero ouvir falar de eleição até sair o resultado. Não quero nem saber, até sair o resultado. Já vou votar cedo, vou pra missa, cumprir primeiro minha obrigação eleitoral pra não ficar enrolado depois, minha obrigação com Deus, e depois ficar com a família em casa, aproveitando, saboreando um churrasquinho, uma linguicinha, uma costelinha e vida que segue. 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São 7 horas e 53 minutos, não perca a hora, 7h53, Graciano é mais Chevrolet. 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

0: 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Bom, domingo agora tem eleição. A gente já sabe que o compromisso é sério. Você tem que votar, né? Você tem aí... Não deixe de votar. Eu tenho falado isso com muita insistência. Até me desculpa ser chato, mas é importante exercer o direito de voto, gente. Pelo amor de Deus, tá? Não deixe que alguém escolha por você. Na maioria das vezes, quem vai escolher por você pode escolher diferente do que você pensa. Eu sei que tá difícil no Brasil... Não tá fácil no Brasil escolher políticos. Não tá fácil, eu sei. Eu não vou ser aqui um falso moralista e não vou ser aqui também um falso otimista. Não tá fácil escolher no Brasil. Mas o que tá fácil é saber distinguir o que é errado do que é certo, tá? Eu não estou dizendo aqui que nós temos políticos santos, não. E não é o Santos Futebol Clube, tá? Não tem político santo, não. Basta ser ser humano que você já sabe que o ser humano é complicado, né? Santos são poucos, são poucos. Na nossa cidade, onde quer que você more, dependendo do tamanho da cidade, é capaz de não ter nenhum, viu? É capaz de não ter nenhum. Dá para contar nos dedos a quantidade de pessoas que são pessoas boas. Mas assim, é fácil você saber distinguir o certo do que é errado. É fácil você saber distinguir as promessas absurdas de promessas verdadeiras. É fácil você perceber quando você é enganado. Se tem uma coisa que o brasileiro sabe bem, é não ser trouxa. O brasileiro dá nota em pingo d'água, gente. Nós só não somos hoje o país mais desenvolvido e mais rico desse planeta... Porque os nossos políticos são péssimos. Porque se nós, povo brasileiro, estivéssemos em outros locais, governados por pessoas mais sérias, não tinha pra ninguém. Que NASA o quê? Que NASA? NASA, que NASA? Viu? A BRASA seria a agência espacial mais famosa do planeta. Não teria pra ninguém, viu? Nós seríamos... A nação referência do mundo. Porque o brasileiro, usando o português correto, o brasileiro é poda. Não tem pra ninguém. Falei poda com P, tá? Não tem pra ninguém. Só que na hora de votar fica burro. Eu não entendo isso. Na hora de votar, o brasileiro fica burro, extremamente burro, demais de burro, porque acredita em promessas absurdas, acredita em fantasias, acredita em coisas que não existem, acredita, ou sei lá, não sei, não consigo entender isso. Então, na hora de votar, você que não vota, você que ainda está na dúvida, você que ainda não sabe o que vai fazer, uma coisa eu tenho certeza que você deve fazer: ir votar. Ah, Galiza, mas não tem ninguém que presta, pelo amor de Deus. Quando a gente pensa assim, o que presta menos é o que ganha. É assim que funciona, gente. Quando a gente pensa, ah, eu não vou votar porque não tem nenhum que presta, o que ganha normalmente é o que menos presta. É sempre assim. Então, ó, não deixe de exercer o seu direito. Não deixe de votar. Não deixe de comparecer e escolher, tá? É melhor você escolher e descobrir que errou do que não escolher e alguém ter errado pior ainda que você. Entendeu? Então vamos votar, gente, pelo amor de Deus. Exercer o nosso direito de cidadão, exercer a nossa democracia. Vote. Vote. Principalmente em deputado federal, deputado estadual, busque aquele que pode ajudar a resolver os nossos problemas, que conhece os nossos problemas. Ou se você, não quero votar em ninguém que eu conheça. Então busque aquele deputado federal e estadual que esteja mais alinhado aos seus pensamentos, ao que você acha que é certo e que é errado. Entendeu? Pelo amor de Deus. Se você é contra a criminalidade, não vai votar em quem defende bandido. É só um exemplo, tá? Pelo amor de Deus. É que é duro dar exemplo sem ofender, né? Eu acho uma graça quando a gente fala de bandido e alguém se sente ofendido, mas tudo bem. Vocês entenderam? 8 horas e 1 minuto, 8 e 1 na Clube. 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Povo de Deus, povo de Deus, povo de Deus, tenham todos uma abençoada manhã de quarta-feira. Fé em Deus, Deus é maior. Aliás, quem como Deus? E ontem eu esqueci, ontem foi dia de São Miguel Arcanjo, gente. Esqueci de falar, ontem foi dia de São Miguel Arcanjo. Cheguei em casa, minha mulher me deu uma dura. Falou, viu, você fala tanto de São Miguel, esqueceu que dia 29, todo dia 29 de cada mês, em Bariri, se faz a missa votiva a São Miguel Arcanjo, né? Todo dia 29 tem missa votiva a São Miguel Arcanjo, não só em Bariri, em diversas paróquias. E ontem a gente participou também, graças a Deus, né? Então, São Miguel Arcanjo, defendei-nos no combate, iluminai a cabeça do povo brasileiro. Aliás, intercede junto a Jesus, né? Para que ele nos ilumine e a gente aprenda a votar. Na hora do almoço tem mais. Claro que tem, sempre tem. Tchau, povo de Deus!
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5: 8:06.
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0: E aí, mais alegria, mais sorridente, feliz da vida, hein? Tá me ouvindo aí? Diz que me ama, diz que me adora, hein? Fala, gente linda, tudo certinho? Bom dia, boa quarta-feira, miúca de semana, hein? Vamos que vamos junto com a Clube FM, a melhor playlist que te faz companhia todos os dias. Por aqui tem o Rogério Moraes ao vivo a partir de agora. Você cola junto com o 100.7 até o meio-dia. Já tem som pra sapecar seu rádio.

Bom dia, Clube 8:16, ótima manhã de quarta-feira. 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

eu te pego, hein? Quero ver a galera com.

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0: 6:30 da manhã. 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Como é que você passou de ontem pra hoje? Tudo bem? Tudo certo? Tudo tranquilo? Belezeira, belezeira na represa? Tranquilo que nem grilo?
1: Oi, bom dia!
0: Bora, tá galera no seu radinho até o meio-dia, hein? Ó o Rogério ao vivo aí, ó!
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0: Primeiro lugar em todo lugar, o dia todo, todo dia, mais que uma rádio, uma empresa de comunicação e mídia.
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0: Liderança máxima no alcance de pessoas, seja bem-vindo, seja bem-vinda, a macro região já tá conectada, ligada, interagindo em tempo real.
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0: Ali.
1: Rapidinho.
0: Intervalo comercial, eu vou ali e volto já, 8h32.
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25: A recuperação dos preços do arroz em casca nas últimas semanas reduziu a distância entre as cotações e os valores necessários para cobrir os custos de produção no Rio Grande do Sul, mas ainda não foi suficiente para garantir o equilíbrio econômico a longo prazo nas duas regiões acompanhadas. Em agosto, a receita obtida com a produtividade típica já superava o custo operacional em Camaquã e Uruguaiana, mas permanecia abaixo do custo total. No mercado spot, a atuação das indústrias foi heterogênea, enquanto a menor demanda externa reduziu parte da pressão compradora. De acordo com pesquisadores no varejo, os preços do arroz voltaram a subir em setembro. No campo, a semeadura da safra 26-27 avança em todo o estado.
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Estamos de volta, 8 horas e 49 minutos. Manda mensagem pra cá. Bom dia, boa quarta-feira, Milka de semana. Seja bem-vindo, hein? 14 e 9, 9, 7, 22, 1007. Tá liberado pra você virar o programador da sua rádio favorita.

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0: O WhatsApp tá liberado, hein? Tô aguardando o seu áudio. 997-22-1007. Bom dia! Você...

0: 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Bora lá pro WhatsApp, 5 pras 9, meu amigo Natal tá por aqui, falta muito pro Natal. Bom dia, meu querido.
1: Fala, bom dia, Rogerião. E aí, cara, tudo beleza?
0: Belezinha,
1: tudo
0: cara.
1: Certinho por aí?
0: Toma pampa.
1: Hoje é meu aniversário.
0: O quê? Hoje é seu aniversário?
2: Feliz aniversário.
0: Sério mesmo? Bem feito pra você, hein?
2: Aniversário. Esse é o seu dia. Essa é a sua rádio. Clube. Parabéns.
0: Ô, Natal, parabéns, felicidades. Muitos e muitos anos de vida pra você, meu querido. Tudo de melhor, hein? Tudo de bom. Muita grana no bolso, hein, Natalzinho?
1: Parabéns pra mim.
0: Beleza, Corinthians?
1: Toca a música do AC/DC pra mim.
0: O louco vai já?
1: To hell.
0: O quê? Repita, por favor, o quê?
1: Toca a música do AC/DC pra mim. Highway to Hell.
0: Ó, oh, tá chique, tá falando inglês, hein? A gente vai fuçar esse som aí numa...

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1: 9:01.
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3: 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Tamo de volta na melhor programação do seu rádio. Pra gente começar mais uma super sequência diretaça no Agita. Number one, bom dia, meu jovem. Como é que você tá? Tudo bem? Tudo certo? Tudo tranquilo por aí? Quarta-feira, milka de semana, 30 de setembro de 2026. O ano é o mesmo.
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3: Bom dia, Robertinha.
5: Bom dia, Rogério. Tudo bem? Beleza. Toca pra mim, por favor, Luan Santana e Léo Foguete. Dona, ótimo dia.
3: Agora!
6: As músicas que bombam. Uma delas aqui e agora na sua rádio de sempre. Luan Santana e Léo Foguete, Dona.

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0: Bom dia, turma da manhã.
1: Oi, bom dia.
0: Fala, Alfredo, bom dia.
2: Bom dia, Rogério Moraes. Como é que você tá, meu querido?
0: Tô legal, e aí?
2: Toca pra nós aí, Fernando Sorocaba, pra minha esposa Débora, pra minha cunhada Daiane.
0: Agora.
2: Todos os ouvintes, fazendo um favor, um abraço.
0: Valeu, meu querido. Gratidão sempre. Pode aumentar o volume aí, deixa o clube fazer eco.
3: Aumenta o volume aí.
0: É mais que uma rádio, uma empresa de comunicação e mídia entre as melhores do país. Essa é boa.
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0: gente, manda mensagem pra cá. Tô aguardando a sua participação na melhor e mais ouvida em todo o Centro Oeste Paulista, a rádio mais potente de Jaú e região.
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Hoje eu vou envergar esse prédio rabiscando o céu do Centro-Oeste Paulista. Hoje eu vou botar ele pra baixo na vala. 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Eu duvido.

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Boa quarta-feira, bom trampo, hein? Boa galera, né? Valeu. 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

Uma da manhã é a melhor, né? Tô aguardando a sua participação, tô aguardando o seu áudio, manda pra cá. Capricha aí. 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

0: 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Olha a hora, turma da manhã. 9h32, eu vou ali e volto já.
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8: Estamos de volta, 9h41, é hora de viajar no tempo, dinossauros do rádio.
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8: Changes to Pack. A faixa foi gravada inicialmente em 1992, mas permaneceu inédita por vários anos. Foi remixada e divulgada oficialmente 2 anos após a morte do artista, ocorrida em 1996. Portanto, o sucesso foi lançado em 1998, no dia 13 de outubro.

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1: Previsão é de sol com pancadas de chuva de manhã e muitas nuvens à tarde. À noite o tempo fica firme. O sol surgiu às 5h57, lua cheia, 24 graus.
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3: Olha a hora, olha a hora, 9h49. Continua liberado o WhatsApp para você ajudar o programa a ficar ainda mais incrível, ainda mais sensacional, né? Duvido você virar o programador da Clube FM. Grava áudio, manda pra cá, 14997-22007. Excelente quarta-feira, hein?
4: Oi, bom dia!
3: Turma da manhã é a melhor, né?

0: 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Vai mandando mensagem pra cá. Quem é que tá por aqui encostado já no barranco? Quem tá chegando? Ó, meu amigo Pedro Jefferson da Silva, o Pedrinho. Mariazinha, o Edson tá aqui. Jamil, Rita. O Emerson Cabeça, o Natal tá aqui. 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
0: Olha a hora, hein? 9h53, o Jorginho tá por aqui. Tá a fim de falar na caixa de som, Jorginho, né? Fala aí, Jorginho, como é que tá, irmão? Solta.
3: Fala, Rogério Moraes. Bom dia, meu amigão. Jorginho passando por aqui, hein, ó.
0: Belezeira?
3: Desejando uma ótima quarta-feira pra vocês aí, todo mundo ligado na Clube FM.
0: Tranquilo, meu amigão, grilo?
3: Toca um som pra gente, hein. Pro Cleiton Romário.
0: Agora.
3: Amor não é jogo de azar. Obrigado, hein. Um abraço.
0: Opa, Jorginho. A gente agradece a companhia, a gente agradece a sintonia. Valeu, Jorginho.
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0: Bom dia, turma da manhã.
3: Oi, bom dia.
0: Tamo no ar com mais uma edição do Agita, né? E a galera tá mandando mensagem pra cá. Enquanto isso, na sala da justiça, né? Valeu, Jorginho. A gente agradece a escuta aí, valeu? A gente agradece a companhia. Ô, Emerson, aguenta aí. Daqui a pouco eu já vou ouvir o seu áudio. Aguenta aí, beleza? 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
5: 10:08.
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1: Estamos de volta do Vinil ao Streaming. O grande sucesso, quem dispara tudo pra você é o Rogério.
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1: Vamos lá pro WhatsApp 14997-22007. A galera tá mandando mensagem, tá a fim de deixar a programação ainda mais incrível, né? Ainda mais sensacional. Solta o gogó aí, meu amigo Emerson.
3: Bom dia, meu amigo Rogério. Bom dia, clube. Fala, bom dia, Bariri. Bom dia, Jaú. Bom dia, região. Valeu. Bom dia, bom dia.
1: E aí?
3: Rogério, toca pra nós a música Frente a Frente de Royce do Cavaco.
1: Agora!
3: Pra nós curtir. Um abraço.
1: Valeu, meu querido. Já tá no play principal. Sobe o som aí.
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0: isso aí pra você fora de área, 14997221007. 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Bora lá pro WhatsApp? Botar a galera pra falar na caixa de som. Abraço lá pra minha amiga Rita de Macatuba. Tudo bem, Rita? Bom dia. Ótima manhã pra você, minha querida. Obrigado pela companhia. Tá sempre ligado curtindo o nosso programa, né? Quem tá por aqui também é o Pedrinho, ó. Fala, Pedrinho.
1: Bom dia, meu amigo Rogério. Bom dia, Pedro, cara. Jefferson. E aí, Jaú. Manda um abraço aí pra nós aí, Leandro. Pro Wesley. Boa. E pra mim, então, aqui no Jorge Atala, acabando uma pintura. Com a graça do bom Deus. Vamos pra cima.
0: Capricha aí, hein, Pedrinho? Tá lá colorindo o mundo, né? Valeu. Obrigado pela companhia. Alô, meu amigo Cezinha. Bariri, pintor dos bons também, né? Tá sempre colorindo o mundo. Pessoal da construção civil ligado em peso com a gente, né? A gente agradece. A gente só tem gratidão. 10h25, o show não para.

0: Beijo no coração, minha querida. Beijo no coração da minha amiga Fernanda Martins. Tudo bem, Fê? Boa quarta-feira, minha querida. Abraço lá pro meu amigo Alfredo, o Emerson, a Ritinha, minha amiga Cicinha de Lençóis Paulista. Nosso carinho, nosso muito obrigado. Jamil tá por aqui também. Fala, Jamil. O que você quer, Jamil? Fala, Jamil. Ô, tudo bem?
1: Aleguinho, o homem mais feio. Toca pra nós aí, ó. César e Paulinho.
0: Se eu sou feio, eu não sei quem é bonito.
1: Toca logo, hein? Você vai se falando, tá?
0: Toca logo.
1: Zap do ovo, homem risonho, risadinha. Ô, molequinho que dá risada,
0: vê
1: pelo amor de Deus, parece um,
0: vê
1: um
0: se eu mereço.
1: Menino alegre. Ah,
0: vê se eu mereço. Partou veneno na água hoje, né? Partou, né? E lasqueira! Amanhã eu vou na Perlate, não é possível um negócio desse. César e Paulinho, os caras de Pederneiras.

0: Mari Paulinho!
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2: A Oba!
3: Oi, bom dia!
2: Deixa cair, menino! Põe na risca, enche, sem gelo, pura! A Pitu, epa! E a galera tá lá concretando, hein? Que barbaridade! Mó galera lá, 1, 2, 3, 4, 5, 6 que aparecem na foto. O pessoal tá dando um trampo lá, hein? Concretão lá da Pascano, ó, parceiro da Clube FM. Elas querem! Fala, Emerson, bom dia, irmão!
4: Bom dia, meu amigo Rogério, tudo bem? É o Falboy.
2: Beleza?
4: Ô, Rogério, toca uma moda pra nós aí. Vestido de seda.
2: Vou tocar agora.
4: Oferecer pro pessoal do concreto aqui que estamos esparramando aqui, pro William, largadão do ovo aqui.
2: Capricha, hein?
4: Tamo aí, manda uma moda pra nós
2: agora.
4: Aí. Obrigado, meu amigo.
2: Valeu, meu querido. 10h32, essa com uma pura, uma pintura, risca cheia, sem gelo, hein? Vamos!

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0: Olha a hora, 10h37 já, hein? Tem áudio aqui, deixa...

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1: Opa, meu amigo Cezinha. Colorindo o mundo, hein, Cezinha? Que país é esse, Cezinha? Que barbaridade, não, Cezinha?
2: Louco, meu!
1: Cezinha tá colorindo o mundo lá em Bariri, né? Belezeira, valeu. O que você quer, Natal? Falta muito pro Natal. O que você quer?
3: Já ligou cedinho e falou assim: quantos anos você faz, velho?
1: Bem feito você.
3: Aí eu falei a idade, né? Ele falou: nossa, velho, como você tá, velho?
1: Ah, é, né?
3: Aí eu falei assim pra ele: eu sou que nem vinho, meu filho.
1: Ah, até parece.
3: Quanto mais velho, melhor.
1: Ah, até parece.
3: Mais gostoso.
1: Até parece, né? Aniversário hoje do Natal. Até parece, né? Bem feito pro seu. Que barbaridade. Que barbaridade. Ó o Robinho da Massa, Lençóis Paulista encostando no barranco também. A Kelly aqui do comercial, que é também mandando o áudio aqui pra mim. Deixa eu ouvir aqui o áudio da Kelly no ponto. Ô Rogério, se eu marcar... detalhe. Já ouvi seu áudio, viu, Kelly? A gente ouve no ponto aqui, tem coisa que eu ouvi fora do ar, né? É, vai que tá xingando a gente, né? Ó, o Edinho de Bocaina tá aqui também, né? É, meu amigo Cezinha, belezeira, né, cara? Nossa, intervalo comercial, daqui a pouco eu volto. Eu vou ali e volto já, pera aí. Sai da frente, tamo a cavalo!
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0: Nem sempre eu toco o seu som, porque às vezes não dá tempo, né? Tem bastante pedido, vai entrando na fila aí, vai entrando na fila pra ver se a gente consegue tocar, né? Se não é pra tocar, a gente toca outro dia. Manda um abraço, né? 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
0: Estamos ao vivo direto lá no Lourenço Prado, no topo. 15º andar. Prédio da Clube.
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0: Fala, Ariel. Fala, Ariel. Fala, Ariel.
3: Bom dia, bom dia, bom dia, meu caro amigo Rogério Moraes, grande locutor.
0: E aí, meu
3: locutor
0: querido?
3: Locutor do dia animado, grande.
0: É bondade
3: Deus
0: sua.
3: Deus te abençoe, meu irmão, e abençoe a todos que ouvem esta excelente rádio.
0: É bondade
3: Toca
0: sua.
3: Toca pra nós aí, roupa nova, uísque a gogô. Vamos lembrar, vamos lembrar, sentir saudade daquela época maravilhosa nossa. Eita, dos bailinhos,
0: Cê
3: hein?
0: Ia nos bailinhos, dá uns beijos, né?
3: Você sabe, você lembra. Abraço,
0: barbaridade, não, rapaz do céu, hein? Vai lá pro Cezinha também, esse som aí. Tem mais gente mandando mensagem aqui, ó. É o Gil Gomes.
4: Bom dia, bom dia, bom dia. Uma ótima quarta-feira.
0: Quem é?
4: É o Edson daqui do Orlando Almeida.
0: Achei que era o Gil Gomes.
4: Com Rogério Moraes, de segunda a sábado, das 8 ao meio-dia. Vem pra clube você também. Eu queria ouvir Mato Grosso e Matias, Som de Cristal. Ofereço pra todos os ouvintes da Clube FM, Jaú e Bariri, Família Campos, Camargo e Moço e Della Coleta.
0: Olha, bastante
4: o
0: gente,
4: Celso
0: não.
4: Celso Montanari. Ah, obrigado. Olha. É o Edson do Orlando Mieto.
0: Olha só que vozeirão, né? Ele tá sarando, tava com uma puta de uma gripe, não. Ai, menina, tava com Covid. Sai fora, hein? Negócio de Covid, hein? Sai fora, deixa quieto, né? Covid, é o trepsemia, não, deixa quieto isso aí, hein? Doença do gato. Pessoal lá em Laje Marangoni. Ô, meu amigo Vandeco. Obrigado pela companhia, viu? Divaldo Lopes. Alô, Pedrinho do Jardim América. Obrigado, viu? Pessoal lá no Crispim 2 também. Nosso carinho, nosso muito obrigado. Gratidão sempre. Que barbaridade, não? Que barbaridade.

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0: Alô, tropa da manhã.
2: Oi, bom dia.
0: Ao vivaço direto do prédio da clube. Próximo som lá pro meu amigo Cezinha, pintor colorindo o mundo, né? Ô Cezinha, tudo bem por aí, meu querido? Capricha aí, hein? Ô Cezinha Domingos. 10h50.

0: Som maravilhoso, incrível, na voz de Elton John, Nikita. 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
5: 11:08.
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2: Tamo de volta, 11h16, vai mandando mensagem pra cá, 14997-22007. Tamo no ar com mais uma edição do Agita. Turma da manhã é a melhor, gratidão sempre.
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2: Alô, Lençóis Paulista, fala, Robi.
5: E aí, meu irmão?
6: Boa quarta-feira,
5: beleza?
6: Abençoada pra você, meu querido.
2: Você também,
6: meu querido? Toca racionais pra nós, vem com a turma da massa, Lençóis, hein? Tamo junto.
2: Valeu, pessoal da

0: 9. Primavera brasileira, 11:20. 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
1: Bom dia, meu Deus. Aqui é o Edson.
0: Alô, Bocaina.
1: Toca para mim aí. Fala, Bocaina. Roupa nova. A música chama Volta para mim. Queria oferecer para todo mundo que tá ouvindo na rádio e para vocês aí. Tá, obrigado.
0: Valeu pela participação, 11:24. Tem também minha amiga Mariazinha, Bahia Serrinha.
2: Bom dia, Rogério. Oi, tá, minha você, querida. Meu amigo querido coração.
0: Olha, aí eu me derreto aqui, hein? Que barbaridade, hein, Mariazinha, Serrinha, Bahia, hein? Beijo no coração, minha querida. Puta cidade bonita que ela mora, né? Serrinha, Bahia. Fuça aí no Google pra você ver que cidade bonita. Ela tá sempre ouvindo nosso programa lá, né, Mariazinha? Pela internet, é claro. Obrigado. Gratidão sempre, viu? A gente agradece o carinho, a gente agradece a companhia. Minha amiga Ana de Pederneiras tá por aqui com o áudio. Alfredo tá com o áudio. O Edinho tá mandando aqui. Trido e festa de Santa Terezinha, né? 6 anos de ordenação presbiterial do Padre Mateus. Hoje, 7:30 da noite, bênção das rosas. Todo mundo convidado.

Que vozeirão que ele tem, né? Parece o Gil Gomes. Puta do vozeirão. Ainda com gripe, né? Ainda zoado de gripe. Aí fica mais parecido ainda com o Gil Gomes, né, Edinho? Tá trabalhando lá com calçado, né? Obrigado aí pela companhia. Obrigado, viu? Tá dado o recado pra paróquia. Gratidão sempre. Macro Região Conexão.

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0: Pederneiras, minha amiga Ana Paula tá por aqui, tudo bem, Aninha? Bom dia, minha querida!
3: Olá, quanto tempo, meu amigo Rogério?
0: Tá sumindo, Aninha?
3: Pode tocar a música aí? Capitão Inicial, claro. Passageiro.
0: Agora.
3: Um forte abraço e um grande beijo.
0: Beijo no coração, Aninha.
3: Ana Paula.
0: Valeu, Ana Paula. Alô, Pedreiras, 11h29.

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13: Já de volta, 11h42. Um abraço pro meu amigo Zé Turra. Tudo bem, Zezinho?
14: Ixi, mandando foto pra gente aqui.
13: Não, não é, viu, Zé? Não. Essa última foto que você mandou aqui não é na Onda Clube, tá? Deixa eu ver aqui. Parecida, mas não é, viu? Beleza, cara? Que barbaridade, não. O policial mata a ex-namorada. A amiga da vítima também foi atingida. E ele se entregou após o crime. Ê, lasqueira, não. Sai fora, não. Sai fora. 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

0: Diga, Alfredo, diga.
1: Rogério Moraes, muda a música aí.
0: Vamos mudar então.
1: Coloca uma do Paulo Ricardo também, pra mim. Do Paulo Ricardo só, tá bom?
0: Tá bom.
1: Abraço, meu querido.
0: Beleza, meu irmão. Belezeira, cara. Valeu.

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3: Previsão para hoje: a tarde de muitas nuvens. À noite o tempo fica firme. O sol se vai às 18h12 e agora tá 30 graus.
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Olha a hora, hein? 11h51. Daqui a pouco tem o horário eleitoral gratuito obrigatório. Meio-dia 25, tem o Jornal da Clube, edição do almoço. Até amanhã, depois termina tudo, né? Aí termina tudo, esses esportes, horário eleitoral gratuito, termina tudo. Até amanhã só, hein? 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
14: 12 horas e 25 minutos.
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21: Boa tarde para você, meu amigo. Boa tarde para você, minha amiga, que nos acompanha através do 100.7 da Clube FM. E também do Facebook, né? YouTube e o site... Ah, parece que agora vai? Será? A internet está oscilando muito ultimamente, viu? Interessante isso. Alguém precisa explicar o porquê. É, pelo YouTube e pelo Face já estamos pronto. Agora sim, aí. Ó, que beleza. É, meu amigo, minha amiga, vamos lá, vamos juntos. Porque já é metade da quarta-feira. São 12 horas e 28 minutos, meio-dia e 28. Metade da quarta-feira já foi, né? Tá voando, não, gente? Meu Senhor Jesus, e põe voando nisso. Já estamos aí embarcando na quinta. Já estamos embarcando de novo no final de semana. O mês já tá acabando. Hoje é o último dia do mês de setembro. Amanhã já entramos em outubro. Outubro tem feriado, dia 12, segunda-feira, padroeira do Brasil, Nossa Senhora da Conceição Aparecida. Rogai por nós, Santa Mãe de Deus, que recorremos a vós. Domingão tem eleição. E aí? Como é que tá o coração, meu filho? Como é que tá o coração, minha filha? Hã? Tá preparado? Tá? Tá preparada? Tá? Então tá bom, vamos lá. Vamos votar, vamos votar, vamos votar. Vamos fazer o certo, pelo amor de Deus, nosso Senhor Jesus Cristo. Ó, a previsão, vou até atualizar a previsão pra ver se não mudou nada. Porque de manhã, quando a gente deu a previsão do tempo, tinha chuva. Chuva pro dia da eleição. Será que é pra lavar? Será que é pra dar uma lavada? Hã? Será? Será que é só Deus falando? Hã? Bom, hoje continua do mesmo jeito. A previsão de pancada de chuva era para parte da manhã. Não choveu. Não choveu. De acordo com o clima-tempo, não chove hoje à tarde, tá? E à noite o tempo segue firme. De acordo com o clima-tempo, hoje já não chove mais. Pelo menos aqui no miolinho do estado de São Paulo. Jaú, Bariri, Boracéia, Itaju, Bocaina. E no Miolinho do estado de São Paulo, de acordo com o clima-tempo, a chuva era de manhã. Se choveu de manhã, choveu. Se não choveu, não chove mais. Eu não sei, eu tenho minhas dúvidas, tá? E aí, segue assim, ó. Quinta-feira, primeiro dia do mês de outubro de 2026. Sol com muitas nuvens e pancadas de chuva à tarde e à noite, tá? Na sexta-feira também, à noite, tempo firme na sexta, chove durante o dia. Ó, na quinta, temperatura já melhora um pouco, tá? A gente tá agora com 32 graus agora. Na quinta-feira, a máxima é 27, já melhora um pouco. Na sexta-feira, a máxima é 23, 10 graus a menos do que tá agora. Vai vendo, que corpo que aguenta isso? Nenhum, né? No sabadão é 27 e no domingo continua a previsão de chuva pro domingo, hein? Continua a previsão de chuva pro domingo, chuva pesada no domingo, hein? Atenção, cabos eleitorais, panfleteiros de plantão, por favor, menos material. Aliás, gente, essa é uma reclamação de todo mundo, né? Ai, Senhor Jesus amado. A galera passa na casa da gente e entope a caixa de correio com santinho. Gente, pelo amor de Deus, não mora 20 pessoas numa casa, é difícil. Tem. Mas em 99% das residências não mora 20 pessoas. Então você não precisa colocar 20 santinhos de cada candidato, né? Aí o cara tá trabalhando pro candidato a deputado federal A, B e C. Aí o cara põe 10 de cada. E aí ele aproveita e já põe do estadual, 10 de cada. Aí o do senador, aí não sei o que. Aí você vai abrir a caixa do correio de manhã pra pegar as correspondências, cai aquele monte de santinho que eu, graças a Deus, diretamente jogo tudo no lixo, né? Porque, na boa, não passa disso. Então, por favor, hein? No dia da eleição com chuva, vamos evitar entupir bueiro, porque lixo entope bueiro. Então, vamos evitar jogar lixo na frente dos locais de votação, tá bom? 23 milímetros previsto para este domingo. 19 a mínima, 28 a máxima. E o fundo acabou. Eu tô empolgado, né? Com a eleição que tá chegando, não tem problema, a gente volta. Pronto, ó, voltou o fundo. Ó. Então tem previsão, a previsão continua de chuva para esta. Para este próximo final de semana. Bom, eu tenho duas notícias da polícia aqui de Jaú. A primeira é que a Polícia Civil investiga uma suspeita de extorsão contra um homem aqui de Jaú. De acordo com o BO, após um encontro marcado pela internet, o homem teria sido dopado e filmado em uma situação íntima sem consentimento. Depois, a vítima, de 23 anos, teria sido ameaçada com a divulgação das imagens, caso não pagasse 15 mil. Além do valor que teria sido transferido por Pix, o suspeito teria exigido um carro e outros objetos como garantia. A Polícia Militar localizou o suspeito na madrugada de terça, no distrito de Potunduva, em Jaú, com o veículo da vítima. Cerca de 67 gramas de uma substância semelhante à maconha também foram apreendidos. Na sequência, as polícias recuperaram três objetos da vítima, entre eles aparelhos eletrônicos, eletrodomésticos, instrumentos musicais e equipamentos de informática. O caso foi apresentado na CPJ e os celulares dos envolvidos apreendidos para análise. A ocorrência foi registrada como extorsão e porte de droga. Como já havia passado um período desde os fatos, a prisão em flagrante não foi ratificada e os envolvidos liberados. O caso segue sob investigação da Polícia Civil. E o mais grave que aconteceu hoje de manhã, violência tá difícil, a violência contra a mulher tá pior ainda, tá um negócio assim, tá, gente, pelo amor de Deus, tá complicado, é todo dia, toda hora, é violência contra a mulher, é violência contra a mulher, tá se transformando assim numa coisa comum, e não pode se transformar numa coisa comum, não é lógico uma coisa dessa, e hoje a gente teve mais uma mulher assassinada. A matéria é do plantão de notícias do meu amigo Monteiro. Uma mulher foi assassinada com pelo menos 8 disparos de arma de fogo na manhã de hoje aqui em Jaú. O principal suspeito do crime é o ex-companheiro da vítima, um homem de aproximadamente 40 anos que teria ido atrás dela, mesmo diante de uma medida protetiva de urgência que já havia sido determinado pela justiça. O que eu sempre falo aqui, que essa bimboca, essa folha de papel, não segura a bala. A folha de papel não é a prova de bala, não é a prova de facada, não é a prova de espancamento. A folha de papel e nada... Ai, meu Deus. A vítima vinha enfrentando problemas com o ex-companheiro e, diante das pressões que estaria sofrendo, decidiu deixar temporariamente sua residência. Na tentativa de se manter protegida, ela procurou uma colega de trabalho, que ofereceu abrigo e permitiu que a mulher passasse a noite em sua casa. A estratégia, porém, não impediu que o homem localizasse a ex-companheira. Na manhã de hoje, quando a mulher saiu para trabalhar, ela foi surpreendida pelo suspeito em uma avenida que faz a ligação entre o Jardim Juliana e a região dos Altos da cidade. O homem teria se aproximado e efetuado pelo menos 8 disparos contra a ex-companheira. A sequência de tiros também atingiu a colega de trabalho que havia acolhido a vítima em casa. Ela não seria o alvo dos disparos, mas acabou ferida durante o ataque e precisou ser socorrida. A vítima morreu no local, enquanto a segunda mulher foi encaminhada para atendimento médico e permanece internada aqui na Santa Casa de Jaú. Depois do crime, o suspeito teria seguido até uma base da Polícia Militar em Jaú, onde se apresentou e se entregou aos policiais. A arma utilizada no ataque e as circunstâncias que envolveram a entrega do homem deverão fazer parte da apuração. A investigação deverá esclarecer, entre outros pontos, como o suspeito conseguiu descobrir o local onde a vítima estava hospedada e de que maneira teria acesso à informação sobre o deslocamento dela naquela manhã. O caso também deverá ser analisado sob a perspectiva do possível descumprimento de medida protetiva, já que havia uma determinação judicial anterior destinada justamente a impedir a aproximação do ex-companheiro. A Polícia Civil ficará responsável pela investigação, que deverá reunir depoimentos, imagens de câmeras de segurança e demais elementos que possam esclarecer a dinâmica do ataque e as circunstâncias que antecederam o assassinato. Ai, ai, ai. Ai, ai, sem comentário. É assim, né? Faz tempo que no Brasil... é difícil. Eu não posso comentar nada nesta bimboca deste período eleitoral. É difícil isso, viu? Difícil. O período eleitoral acaba por também prejudicar muito o jornalismo, né? Demais. Tem um caminhão de coisa pra falar, né? Desde propostas apresentadas por políticos agora, ao endurecimento de penas, a partidos políticos que votam contra o endurecimento das penas em Brasília, né? A pessoas que poderiam estar ajudando a tornar mais duras as punições, a fiscalização e o rigor das leis, mas que trabalham, ao que tudo indica, para favorecer bandido, criminoso. Eu nunca vi um negócio desse. É por isso que eu jamais voto em um candidato que, quando ganha, tem festa em penitenciária. Mas, infelizmente, a gente tem que ficar quieto, né? Porque o momento é eleitoral, o período é eleitoral e não nos permite fazer maiores comentários. Mas todo político que é comemorado por bandido merece uma certa atenção da sociedade. O problema é que eu tenho que calar a boca, isso sim. 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Ó, e o Lula, será que vai no debate amanhã? Amanhã tem debate na Globo, aliás, um dos mais esperados, né? O debate da Globo vai ser amanhã, às 9h30, após o Jornal Nacional, né? O candidato Flávio Bolsonaro já confirmou a presença, o presidente Lula ainda não havia confirmado, pelo menos por enquanto ainda não confirmou presença, e o debate está sendo ansiosamente esperado. Esse eu vou assistir, né? Esse eu faço questão de assistir, gosto muito do debate, mas fica a expectativa aí, quem vai, quem não vai, quem aparece, quem não aparece. Aliás, falar de expectativa, esse final de semana, gente... Esse final de semana, quer ver, ó, deixa eu pegar aqui, deixa eu pôr aqui, ó, Paróquia Santuário Bariri, que eu já estou seguindo, claro, Paróquia Santuário, nós teremos a festa da padroeira começando no dia 3, sábado agora, atenção você da região, atenção Bariri, festa, novena e festa da nossa padroeira do Brasil, Nossa Senhora da Conceição Aparecida, está acontecendo na paróquia Santuário em Bariri, começa agora dia 3, tá? Começa agora dia 3, ó, deixa eu ver se eu tenho separado aqui, ó. Dia 3 tem Ari Miranda, Nossa Senhora, showzaço. Dia 3 tem, sabadão tem Ari Miranda, tá bom? Depois, ó, eu vou falando aos poucos os shows, tá? Eu vou falando aos poucos os shows pra você poder conferir, mas tem showzão que não acaba mais. Agora, dia 3 é showzão, showzaço com Ari Miranda, tá? Novena é... Deixa eu ver, peraí, de segunda a sexta às 19 horas, sábado e domingo às 18 horas. Deixa eu ver o que nós vamos ter aqui de comida. Deixa eu abrir bem grandão aqui, ó. É que ficou pequenininho. Ó, tem macarrão, tem espeto de carne, tem kafta, tem polenta frita, tem fogaça, pastel, tem esfirra, tem frango assado, tem... Nossa, eu não tô conseguindo ler. Tem pudim, doces em geral, né? É que eu não consegui ler esse último, eu abri a arte e não dá pra ler, ela estoura no celular a arte. Mas enfim, ó, pra você participar do dia 3 de outubro a 1º de novembro, dias de oração, fraternidade e muita devoção. De segunda a sexta, às 19 horas, novena, sábado e domingo às 18 horas. E depois tem quermesse pra você poder curtir e aproveitar. Quermesse começando então. Neste dia 3 tem show de Ari Miranda. É você o convidado na paróquia Santuário Nossa Senhora da Conceição Aparecida em Bariri, tá bom? Aproveite, aproveite para saborear delícias em Bariri. Deixa eu aproveitar e falar também, nossa, 12h48 já, meu Deus do céu. 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Tá bom? 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

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Meu Deus do céu, que é isso? Que é isso? Coisa de louco, coisa de louco. É, a informação mais completa que a gente tem com relação ao caso de hoje dá conta aí do nome da mulher, né? Mulher de 32 anos que foi assassinada hoje de manhã. E o companheiro dela é um policial militar, gente. Sim, senhor. Uma mulher de 32 anos, identificada como Gabriela Martins de Almeida, foi morta com pelo menos 5 tiros disparados pelo ex-companheiro policial militar Leonardo de Alencar na manhã de hoje, lá na Avenida Lauro Frasquete, aqui em Jaú. Além da mulher, uma amiga que trabalha com a vítima também foi atingida. O homem, como a gente já disse, se entregou à polícia. Então, nós já temos os dados, né? Que a gente não tinha divulgado no primeiro momento. A mulher, 32 anos, Gabriela Martins de Almeida. Gabriela Martins de Almeida, ela foi assassinada pelo ex-companheiro, o policial militar Leonardo Alencar, hoje de manhã, com pelo menos 5 tiros. Ela foi atingida dentro do veículo. Dentro do veículo também estava a amiga, a passageira. Foi atingida. Há informações, não há informações, melhor dizendo, do estado de saúde da companheira, que está aqui internada na Santa Casa de Jaú. O policial militar Leonardo Alencar, após efetuar os disparos, se entregou. Então tá aí confirmado a informação com os nomes agora, tanto do autor do assassinato como da vítima. A vítima é uma mulher de 32 anos, Gabriela Martins de Almeida. Foi morta pelo ex-companheiro policial militar Leonardo Alencar com pelo menos 5 disparos na manhã de hoje, aqui em Jaú. 12 horas e 55 minutos, 12h55, Jaú dobra. 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

0: E fecha o bloco, que se Deus quiser amanhã é o último dia corrido, né? Amanhã é o último dia corrido, sexta-feira não tem mais horário político, que volta com o segundo turno, se a gente não aprender a votar, volta com o segundo turno, sexta-feira que vem, dia 9. Aí é mais 20 dias, 20 e tantos dias de horário político, 20 e poucos dias de horário político, novamente no rádio, das 7 às 7h20 e das 8 às 8h. É assim, ó, entenda. Das 7 às 7h10, presidente. Das 7h10 às 7h20, governador. Então, se a gente resolver aqui no estado de São Paulo, já no primeiro turno, né? Se a gente já no primeiro turno, pá, bater o martelo e falar não, pum, entendeu? Pá, é isso aí. Se no primeiro turno a gente definir, e tudo indica que iremos, né? Então já não vai ter horário político para governador, tá? Porque o segundo turno é só para governador e para presidência da República, tá? Isso vale para todos os estados, tá bom? Tem estado que já define no primeiro turno. Tem estado que vai para o segundo turno, o governador, o governo do estado. Tá? Então, se a gente conseguir pra bola, né? Se a gente conseguir, com a graça de Deus, definir o governo do estado já no primeiro turno, e tudo indica que iremos, graças a Deus, aí a gente só tem 10 minutos todo dia de horário político, que é o da presidência, né? Se a gente conseguir também o da presidência definir no primeiro turno, tá mais difícil, é bem verdade. É, já não teria mais horário político, acaba amanhã infinito, só daqui 2 anos, aí é o municipal, né? Mas vamos lá, fé em Deus, São Miguel Arcanjo ilumina a gente, líder bombas injetoras em Jaú, equipe capacitada, pronta para realizar qualquer tipo de conserto em bombas injetoras, bicos injetores, injeção a diesel e geradores, caminhões, caminhonetes e tratores precisam de manutenção correta e você precisa, tem quem confiar. 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Povo de Deus, abençoado, lindo e maravilhoso, uma ótima tarde de quarta-feira para todos vocês. A gente se vê amanhã às 7 horas e 25 minutos, no último dia do horário político do primeiro turno. Beleza? Até amanhã, se Deus quiser. Quem como Deus? Ninguém! Ninguém como Deus. Coloca isso na sua cabeça sempre, tá bom? Fé em Deus, que a vida não é fácil, mas com Deus é mais tranquilo, pode ter certeza. Sempre. Tchau, povo! Até amanhã. Cadê o botãozinho? Tá aqui? Fui!
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2: 13 horas e 59 minutos.
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6: Muito bem, 2:08. É o último dia do mês de setembro. É dia 30 de setembro hoje de 2026. Um abraço a todos os aniversariantes do dia. Que Deus, em sua infinita bondade, abençoe vocês com muitos e muitos anos de vida, saúde, paz, proteção, alegria. Vamos com tudo para mais uma tarde. Chegamos, Jaú. Chegamos, interiorzão, centro-oeste paulista. Já aumenta o volume do seu som. Marcam agora 33 graus aqui no centrão, na cidade de Jaú. E na sua cidade, como é que tá o tempo? Tá

0: objetivos, né? E você, já atingiu? Falta pouco? Se Deus quiser, até mais tarde aí já vai estar tudo certo. E se alguma coisa tava empacando o seu setembro de ficar melhor, vamos ter fé aí que vocês acreditam que no último dia Deus pode fazer tudo? Pode, não pode? Eu acredito. Então vamos lá, fé, esperança, ousadia, alegria. Vamos começar nossa super quarta-feira. Você é o meu convidado especial pra entrar aqui com a gente no WhatsApp da Clube e fazer dessa programação a programação topzera das galáxias, viu? Aumenta o volume, chega junto, vamos nessa! Está oficialmente no ar, Dose Beat na Clube com Mirelle Domingos. Seja bem-vindo!
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0: eu bebo, você beija.
1: Bom também.
2: Boa.
3: Boa.
4: Boa.
2: Boa.
3: Muito boa. Boa tarde.
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3: Em Bariri, 32 graus. Previsão de condições assim, ó. Ensolaradas, um sol para cada um, finzinho de tarde, uma leve chuviscadinha.
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2: 15 horas e 2 minutos.
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0: Legal, 3 horas e 17 minutos, entregador de flor, a canção que nós estamos curtindo com o Diego e Victor Hugo. Uma pausa pra falar dos nossos parceiros. Pera lá, gente. Eu volto no outro. Fica aí, é Rapidex.
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0: O meu amigo participando com a gente lá de São Manuel, o seu Júlio César. Um abração. A Valquíria tá passando por aqui, pediu pra curtir o Vitão com Flores. Vamos lá na boa, boa, 5 horas e... Aliás, 5 horas. 15 horas, eu vi o 5 ali, é 1 e 5. É 13 horas e 20 minutos. Na boa, boa, Flores, com Vitão. Segue aí.
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2: Horas e 57 minutos, chega mais aqui com a gente. Vamos juntão até as 18 horas. E aí, como é que tá a sua tarde? Último dia do mês de setembro. É primavera! Marcou agora 32 graus, faltando 3 minutos para as 4 horas. Pra você que vem chegando agora, seja muito, muito, muito, muito, muito, muito, muito bem-vindo. Seja muito bem-vinda, você está muito bem acompanhado. Clube FM, a rádio que é 100% você, 24 horas, 7 dias na semana, a sua melhor opção, a sua melhor companhia. Vem comigo, vamos fazer companhia aqui pra mim, vamos fechar aí nossa quarta-feira com chave de ouro. É, o trabalhador brasileiro CLT não vê a hora de acabar logo aí esse dia, essa quarta-feira, pra gente começar um novo mês, né? E ó, se o seu mês de setembro não foi muito bacana, foi mais ou menos, espera lá que outubro tá chegando e tá chegando com tudo, mas vamos, ó, fé no pai, gente, fé no pai que o inimigo sai. É, último dia do mês pra galera que trabalha com vendas, ó, últimas horas pra vocês baterem as metas, viu? E se não bateu hoje, vamos recalcular as rotas para o mês de outubro. Um abraço pra todo varejista, comerciante, pra todo gerente, pra você empacotador, estoquista, pra você vendedor, pra você gerente. Um abração pra todos vocês aí no nosso comércio local, sintonizados com a gente na melhor. Você que trabalha aí com vendas de roupas, sapatos, acessórios, lingeries, cosméticos. Vamos comigo até às 18 horas, ao nosso centrão aqui ligadinho com a gente, todo o nosso interior São Paulista e também aí a todo o pessoal nas estradas, nossos amigos Uberes, taxistas, entregadores, motoristas de aplicativo. É um prazer ter vocês. Vamos interromper a programação para falar dos nossos parceiros.
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2: Rapidão, já vou liberar aqui, ó, as próximas canções pra gente fechar nosso bloco.

com chave de ouro, beleza? Só interromper rapidão aqui para falar de mais parceiros. 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Vamos de novo, 99730 9630 dos

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0: Vamos curtir beijos, blues e poesia. Seu desejo na melhor programação, 4 horas, mais 2 minutos. Vem com a

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2: 16 horas e 5 minutos.
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0: 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Vitinho Imperador, Eu Me Apaixonei. 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
3: Alô, pessoal de Brotas. Marcam agora 31 graus. Previsão de condições ensolaradas e uma leve garoa no finzinho da noite.
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2: 17 horas e 6 minutos.
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0: Sutilmente com Skank na nossa tarde deliciosa de quarta-feira, último dia do mês de setembro, viu? Dia 30. Marcam agora 29 graus aqui no Centrão em Jaú. E aí, gente, como é que tá o clima na cidade de vocês? Afinal, é a nossa primavera 2026.
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0: Primavera! Legal, ó, a gente já vai continuar com a nossa programação aqui da quarta. Programação incrível de primavera. Mas antes, só interromper aqui pra falar de alguns parceiros. 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
0: Pera lá, a gente vai continuar ouvindo. 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
0: Vamos lá então. Ó, essa aqui foi trilha de uma novela pra lá de especial das nove, que acabou há pouco tempo atrás. É, vamos curtir então. Clareou com Thiaguinho e Negra Li, 5 horas e 28 minutos.

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0: gente acabou de curtir Luan Santana com Acordando o Prédio. Não saiu da minha cabeça, não foi pedido da galera do WhatsApp da Clube. Seu Jamil participando com a gente. Não sei se foi o seu Jamil ou se foi o cachorrinho dele que pediu, mas pediram essa canção. Boa tarde, seu Jamil, tudo bem?
1: Boa tarde, Melina. Aqui é o Jamil do Distrito. Tá bem, minha querida?
0: Eu tô bem, meu amigo.
1: Chuva, não chove nada.
0: E você?
1: Rainha.
0: Oi.
1: Você? Vamos derrubar esse prédio com Luan Santana. Pra todo mundo que tá ouvindo. Obrigado, Mirella.
0: Valeu!
1: Feliz que você passa pra você, que ainda tá na metade, mas logo chega. Tudo chega na sua vida.
0: É isso mesmo.
1: Tchau, minha rainha.
0: Tchau, meu amigo. Obrigadão, seu Jamil, lá do Distrito de Potunduva. Um abração pra cunhada também, a Sueli. Sempre os dois participando aqui com a gente. Dessa vez, participação especial do cachorrinho, né, seu Jamil? Um abraço pra todos vocês, família querida, que nós amamos. Obrigada pelo carinho, pela sintonia, pela participação. Faltando 20 minutos pra 6 horas, a gente segue por aqui com o Dilcinho, refém, na Clube. A rádio que é 100% você. Essa é topzera, hein? Vou mandar pra Elisângela participando aqui com a gente no WhatsApp da Clube. Ela que pediu pra curtir essa canção mais que demais. E Eli, seu pedido é uma ordem. Um beijo, gatona. Até mais.

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3: 18 horas e 1 minuto.
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0: Em nome do Pai, e do Filho, e do Espírito Santo. Amém. O anjo do Senhor anunciou a Maria, e ela concebeu do Espírito Santo. Eis aqui a serva do Senhor, faça-se em mim segundo a vossa palavra. E o Verbo se fez carne e habitou entre nós. Ave Maria, cheia de graça, o Senhor é convosco, bendita sois vós entre as mulheres, e bendito é o fruto do vosso ventre, Jesus. Santa Maria, Mãe de Deus, rogai por nós, pecadores, agora e na hora de nossa morte. Amém. Rogai por nós, Santa Mãe de Deus, para que sejamos dignos das promessas de Cristo. Oremos. Infundi, Senhor, como vos pedimos, a vossa graça em nossas almas, para que nós, que pela anunciação do anjo, cheguemos ao conhecimento da encarnação de Jesus Cristo, vosso Filho, por sua paixão e morte na cruz, sejamos conduzidos à glória da ressurreição, pelo mesmo Cristo, Senhor nosso. Amém.
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Mais de 70 regravações no mundo inteiro. Mais de 1 bilhão de execuções desde 1991. Uma das canções mais conhecidas na história musical do Brasil. Tá chegando Zezé de Camargo e Luciano. E se esse grande clássico é o amor? 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

0: Ainda hoje, essa música emociona tanto quanto foi lançada. O ano?
1: 1988.
0: Compositor?
1: Moacir Franco.
0: Intérpretes?
1: João Mineiro e Marciano.
0: Com quase 2 milhões de compactos vendidos,
1: essa
0: é uma das canções mais regravadas da história musical brasileira.

0: Pense na importância e no impacto que essa canção causou. Lançada no primeiro mês da última década do milênio,
1: janeiro de 1990,
0: esta música alcançou a venda de quase 3 milhões de CDs
1: e se tornou um dos maiores hits sertanejos
0: de todos os tempos.
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0: dois pequenos fatos dessa grande cantora. Mais de 20 bilhões de visualizações no YouTube. 15 bilhões de streams no Spotify. Não seríamos fiéis se não incluíssemos essa canção entre os grandes clássicos da música brasileira.
1: Lançada em 25 de julho de 2015,
0: foi assim que tudo começou.
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0: Mais de 50 anos de carreira.
1: Mais de 40 álbuns lançados.
0: Considerada a dupla mais romântica do Brasil.
1: Quer uma prova?
0: Que tal esse clássico de 1985?
1: Os autores:
0: João Batista Bernardo,
1: o Mato Grosso
0: e Roberta Miranda.
1: O clássico
0: De Igual para Igual.
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0: Quem diria que uma música rejeitada por vários artistas se tornaria um sucesso estrondoso em todo o Brasil? Lançada originalmente em 1994 em gravação de estúdio. Só 7 anos depois, e desta vez gravada ao vivo, que esse novo clássico da música sertaneja explodiu. O ano 2001. A dupla.
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1: Difícil ser como um embaixador, né? Só música boa. É um sucesso melhor que o outro. E agora tem até declaração de amor pra esse.
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1: Gustavo Lima, ex dos meus sonhos.

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1: Em Brasília, 19 horas.
0: Está no ar a Voz do Brasil. As notícias do governo federal que movimentaram o país no dia de hoje.
2: Olá, boa noite.
1: Boa noite para você que nos acompanha em todo o país.
2: Quarta-feira, 30 de setembro de 2026.
1: Vamos aos destaques do dia.
2: Centro Nacional de Proteção à Criança.

0: Criança e ao adolescente vai centralizar notificações de crimes na internet.
1: Plataformas deverão comunicar situações de risco iminente ou em andamento em até 12 horas. Graziela Mendonça.
2: Portaria também autoriza a criação de uma força integrada para combater o crime organizado no ambiente cibernético.
0: Mudanças nas receitas médicas controladas.
1: Uma nova regra da Anvisa autoriza os médicos a emitirem as receitas de forma totalmente digital.
0: A partir de hoje, as vigilâncias sanitárias locais passam a usar um sistema único integrado em todo o Brasil. Cleide Lopes.
3: O novo sistema foi criado para centralizar a gestão na prescrição de medicamentos sujeito a controle especial.
1: Está chegando o Dia das Crianças.
0: E você já sabe o que vai dar de presente?
1: Na hora de escolher um brinquedo, fique de olho nas dicas do Inmetro para garantir diversão com segurança. Pablo Mundim.
4: Do Inmetro, orienta os pais a verificarem a presença do selo de identificação da conformidade antes da compra.
0: Hoje, na apresentação da Voz do Brasil, Luciano Seixas e Mariana Jung.
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0: A Justiça Federal determinou medidas para a proteção de crianças e adolescentes na plataforma Discord.
1: O pedido foi feito em ação da Advocacia Geral da União, acatada pelo Judiciário.
0: A ferramenta de comunicação terá que adequar o monitoramento da plataforma, verificação de idade e de controle parental, entre outras medidas.
5: Na ação que foi acatada pela Justiça Federal, a Advocacia Geral da União sustenta que a plataforma Discord apresenta falhas nos mecanismos de verificação de idade e de proteção aos usuários contra riscos graves, como os que culminaram na morte de uma adolescente de 13 anos em julho deste ano. A ferramenta de mensagens instantâneas e comunicação deverá cumprir agora uma série de determinações judiciais, entre elas, adotar medidas para impedir a recriação de servidores, canais e comunidades removidos e o retorno de usuários banidos ou suspensos. O Procurador Nacional de Defesa e Democracia da Advocacia Geral da União, Rafael Ramos, ressaltou que as medidas estabelecidas pela Justiça estão previstas. Destaque para o Estatuto da Criança e do Adolescente Digital.
6: Então, esse quadro ele já vinha se agravando e o que acontece? O Brasil hoje ele tem uma legislação específica, né, para proteção de crianças e adolescentes no ambiente digital, chamado ECA Digital. Então, nós, essa foi a grande base, digamos, da nossa ação, foi exigir que fossem cumpridas determinações que já constam em lei, mas que infelizmente não estavam sendo observadas especificamente nessa plataforma.
5: De acordo com a decisão judicial, as contas de crianças e adolescentes até 16 anos devem estar vinculadas às contas de seus responsáveis legais. A plataforma Discord também deverá adotar medidas de proteção e ferramentas de supervisão parental, incluindo o controle das interações. A decisão ainda determina que o Discord crie protocolo para situações de extorsão sexual envolvendo crianças ou adolescentes. Rafael Ramos, da Advocacia Geral da União, explicou que essas plataformas já tem ferramentas para coibir esses tipos de crimes.
6: Há mecanismos na formas de detecção, seja por vídeos, seja por ícones, seja por textos, seja por chamados metadados, né, correlações de comportamento de determinados usuários conversando com outros, os chamados sinais, né, esses marcadores, as empresas têm condição de fazer esse acompanhamento e é uma avaliação de risco. Né.
5: O Discord também deve comprovar a capacidade de operar em língua portuguesa para segurança, moderação e recebimento de denúncias no Brasil. Caso não cumpra a determinação judicial, a plataforma ficará sujeita a multa diária de R$100 mil. Reportagem Luana Karen.
1: O Google removeu do YouTube 46 canais e 11 vídeos criados por meio de inteligência artificial com falsos médicos para disseminar desinformação, promessas de curas e tratamentos sem comprovação científica.
0: Outros 32 canais e 4 vídeos já estavam disponíveis quando a notificação chegou à empresa. 2 canais foram desmonetizados.
1: Segundo o Google, os canais foram excluídos por violações às políticas da plataforma, fraude e roubo de identidade.
0: O pedido para retirada do conteúdo foi feito pela Advocacia Geral da União.
1: O Centro nacional que vai centralizar notificações sobre possíveis crimes cibernéticos contra crianças e adolescentes.
0: A estrutura ligada à Polícia Federal vai receber, analisar e encaminhar os casos às autoridades responsáveis.
1: Saiba mais com Graziela Mendonça.
2: O Ministério da Justiça e Segurança Pública publicou uma portaria que estabelece como serão recebidas e encaminhadas as notificações sobre possíveis crimes contra crianças e adolescentes no ambiente digital. A Polícia Federal vai centralizar esse trabalho por meio do Centro Nacional de Proteção à Criança e ao Adolescente. As empresas de tecnologia deverão comunicar situações de risco crível, iminente ou em andamento em até 12 horas. Casos onde há indícios de material de violência contra criança e adolescente terão prazo de 72 horas ou de até 7 dias, dependendo da ocorrência. A empresa também terá que retirar o conteúdo do ar imediatamente e guardar o material e os registros necessários para ajudar nas investigações. Os relatórios serão analisados e encaminhados às autoridades responsáveis, como as polícias, o Ministério Público e a Agência Nacional de Proteção de Dados. A portaria também autoriza a criação de uma força integrada para combater o crime organizado no ambiente cibernético, inclusive casos de violência sexual contra crianças e adolescentes. Graziela Mendonça para a Voz do Brasil.
1: Autoridades brasileiras se reuniram hoje com o representante de comércio dos Estados Unidos para mais uma tentativa de diálogo sobre as tarifas impostas pelo governo norte-americano.
0: Com presença do ministro do Desenvolvimento, Indústria, Comércio e Serviços, Márcio Elias Rosa, e do ministro das Relações Exteriores, Mauro Vieira, o encontro ocorreu durante a reunião de ministros do Comércio do G20, grupo que reúne nações desenvolvidas e emergentes, e também a União Europeia e a União Africana.
1: Durante a reunião, os ministros reafirmaram a disposição do Brasil de avançar nas soluções que afetam o comércio bilateral.
0: O governo norte-americano deve encaminhar nas próximas semanas um documento com uma proposta para possível acordo, como explica o ministro do Desenvolvimento, Márcio Elias Rosa.
7: Apresentamos de novo para eles nossos argumentos, quão injustas e indevidas são as tarifas que são impostas ao Brasil na atualidade e a necessidade de superá-las. Eles assumiram o compromisso de nos encaminhar nas próximas semanas um documento das discussões daqui para frente. Conseguimos alcançar um ponto de convergência. É necessário que tenhamos um escopo definido para aquilo que possa vir a ser no futuro um acordo comercial entre Brasil e Estados Unidos.
1: Mais de 3 mil moradias poderão ser construídas em 3 estados a partir da destinação de 28 imóveis da União para projetos habitacionais.
0: Os imóveis são prédios para serem revitalizados ou terrenos para construção de moradias, localizados em 12 estados e no Distrito Federal.
1: São Paulo é o estado com maior número de concessões. São 7 para a construção de 1.325 unidades.
0: A ministra da Gestão e da Inovação e Serviços Públicos, Esther Dweck, que fez a entrega nesta quarta-feira, comentou a iniciativa.
8: A gente conseguiu mapear vários imóveis, terrenos ou prédios que tinham um potencial de habitação e colocamos à disposição a partir de um edital específico do Minha Casa Minha Vida Entidades com a oferta desses imóveis. E a partir disso houve todo o processo de seleção. São várias etapas, né? A seleção já foi anunciada alguns meses atrás, mas agora é uma etapa importantíssima que nesses 28 imóveis a gente faz a cessão do direito real de uso, que é justamente para começar agora o processo de, se for um prédio, de fazer o retrofit, se for um terreno, começar a construção.
1: Populações de comunidades quilombolas de todo o país passam a ter atendimento dentro do Sistema Único de Saúde com foco em necessidades específicas.
0: Já estão valendo as regras da nova Política Nacional de Saúde Integral da População Quilombola.
1: A medida tem o objetivo de combater as desigualdades históricas no acesso aos serviços e garantir direito à saúde nesses territórios.
9: Política de proteção à saúde da população quilombola avança com a assinatura da portaria que institui a Política Nacional de Saúde Integral da População Quilombola no último dia 15 de setembro. A norma é mais um passo na atenção integral e para o enfrentamento das desigualdades em saúde da população quilombola. Com a portaria publicada, a política de saúde será integrada ao SUS. Agora, ela será implementada nos territórios. Para isso, é preciso elaborar elaborar o Plano Operativo Nacional, que deverá detalhar prioridades, metas, indicadores, responsabilidades e mecanismos de acompanhamento e avaliação. A norma garante ainda que o reconhecimento da população quilombola para fins de atenção à saúde independe da situação de regularização fundiária ou de titulação do território. Daniele Popov para A Voz do Brasil.
0: O subsistema de saúde indígena, responsável por atender os povos originários diretamente nas comunidades e aldeias, está completando 27 anos.
1: É por ele que são realizados, por exemplo, mutirões de atendimento para consultas e exames.
0: A experiência foi levada recentemente por uma comitiva brasileira ao México, país que pretende adotar modelo semelhante no Sistema Único de Saúde.
1: Nós conversamos sobre tudo isso com a secretária especial de saúde indígena, Lucinha Tremembé, hoje mais cedo. Acompanhe. Secretária, bem-vinda à Voz do Brasil, é um prazer ter a senhora conosco. A senhora participou, né, secretária, da comitiva brasileira que esteve no México apresentando o nosso modelo aí de saúde indígena. Conta pra gente, então, o que o Brasil mostrou aos mexicanos e por que esse encontro aconteceu?
10: Eu que agradeço o convite. Sim, estive compondo a comitiva do ministro na semana passada e a gente foi apresentar o SUS, o Sistema Único de Saúde. O México vai implantar, vai ser o segundo país que vai implantar um Sistema Único de Saúde, né? Assim, a exemplo do nosso SUS. E a gente também apresentou o nosso SASI-SUS. Que já é uma, o SIL-SUS já é uma iniciativa, algo que é único, imagina um subsistema específico para os povos indígenas. Então a gente fez essa apresentação e saímos de lá com vários compromissos, inclusive de compartilhamento de mais informações, que o México ficou muito interessado de também implantar algo semelhante a um subsistema. Eles disseram que não do formato, porque realmente como vai ser um sistema único agora lá, seria, eles disseram, não, a gente não vai fazer algo tão grande, mas ter uma secretaria, aliás, um departamento que vai tratar de todas as políticas e a saúde estará dentro.
0: Pois é, assim como o Brasil, o México é um país com uma população indígena grande e com grande influência em diversas áreas da sociedade, né? A troca de experiências com mexicanos pode nos ajudar? De que forma?
10: Pode sim. A gente até falou isso na nossa apresentação, que a gente tinha muitas... algo muito parecido, que era a população, evidentemente, né? A gente tem população indígena aqui, tem população indígena lá, e a gente tinha coisas distintas que a gente poderia se compartilhar. No caso do Brasil, a gente tem um subsistema específico hoje, que já atua com política específica para a assistência à saúde dos povos indígenas do Brasil, e o México, mesmo não tendo um subsistema, mesmo não tendo no sistema único, mas eles atuam com a medicina tradicional. Então, eles têm várias estratégias, várias expertises, experiência. Inclusive, eu tive a oportunidade de ir visitar um dos centros tradicionais, muito interessantes. Trabalham com parteiras tradicionais, trabalham com a medicina alternativa. Então, isso é que a gente quer agregar entre os dois países.
1: Vamos falar um pouquinho, secretária, dos mutirões de atendimento à saúde indígena. Então, a gente teve um agora sobre os Yanomami, né? Com consultas, exames especializados lá na terra indígena Yanomami. A CESAI tem feito ações assim em outras terras indígenas também? Como é que são os resultados desses mutirões?
10: Sim. A CESAI tem feito, fez um cronograma para fazer mutirões em vários DSEIs de todas as regiões do Brasil.
1: DSEIs são os distritos de saúde indígena, né?
10: Isso, os distritos sanitários especiais indígenas. Nós temos 34 no Brasil. Então, a gente fez um cronograma que abrangesse aí todas as 5 regiões do Brasil, olhando principalmente para a fila de espera e para o que os mutirões iriam ofertar, saúde da mulher, a oftalmologia, exames. Então, a gente olha para essa fila e aí a gente organiza esse cronograma. A gente já fez em vários outros de seis. Agora a gente encerra, amanhã Hoje a gente está encerrando no Yanomami, trazendo aí várias estratégias para um território que a gente tem um primeiro centro de referência também, que inclusive a ação está sendo realizada nesse centro de referência no meio da Amazônia.
0: Como a senhora falou, né, tem ocorrido ações específicas para a saúde da mulher também, inclusive com rastreio de câncer de colo de útero. Essas ações costumam ser bem recebidas pelas indígenas? Os mutirões ajudam a prevenir e tratar doenças?
10: Muito bem recebido. Eu tenho participado, inclusive, de algumas ações, tenho ido lá, conversado com as lideranças, com os profissionais, e o quanto a gente sai satisfeito de ouvir dos usuários que estão lá, deles terem recebido o serviço, e isso mitiga realmente o tempo de espera, mas também deles estarem saindo de suas aldeias para poderem ir para a cidade grande, que é esse o propósito também da gente levar assistência para dentro desses territórios, para que eles se desloquem menos ainda para as cidades grandes.
11: Agora, o Sistema de Atenção à Saúde Indígena está completando 27 anos, né, secretária? Ao longo desse período, o que a senhora destacaria como as políticas mais importantes e os aprimoramentos que ocorreram aí nessas quase 3 décadas?
10: Nosso subsistema de atenção à saúde indígena, 27 anos. A gente olha para trás e vê realmente que é muito tempo e que temos muitos avanços, né? O subsistema foi realmente um grande avanço de ter se criado um subsistema específico dentro do Sistema Único de Saúde, porque mesmo o nosso Sistema Único de Saúde, ele traz a integralidade, a universalidade, mas a gente olha para a questão da equidade. Então, por isso que foi pensado, trazido, né, ser criado um subsistema, e aí esse subsistema ele trouxe políticas específicas, embora que a gente aplique os programas que é usuais do Sistema Único de Saúde, mas quando eles são aplicados dentro dos territórios indígenas, eles trazem um outro formato.
11: Sofrem adaptações, né?
10: Adaptações, porque aí ele se adapta a questões territorial, a questão cultural, a forma de organização dessa população. Então, isso já é um diferencial muito grande. Não é à toa que é uma saúde diferenciada, que tem um subsistema específico para isso.
0: Muito bem, nós conversamos com a secretária de Saúde Indígena do Ministério da Saúde, Lucinha Tremembé. Muito obrigado por sua entrevista aqui à Voz do Brasil.
10: Eu que agradeço.
1: Receitas de medicamentos que até então eram emitidas apenas em papel, agora também poderão ser feitas de forma digital a partir desta quarta-feira.
0: A novidade faz parte de uma nova etapa do Sistema Nacional de Controle de Receituários da Anvisa, que passa a oferecer funcionalidades para a emissão e o controle digital das receitas.
1: A mudança amplia as opções de prescrição e mantém o controle sobre medicamentos sujeitos a regras especiais. Confira na reportagem.
12: Algumas receitas que antes eram feitas somente em papel, agora também poderão ser emitidas eletronicamente. A mudança não significa o fim das receitas físicas, nem torna obrigatória a versão digital. A nova etapa amplia as opções de prescrição nas farmácias e drogarias. Entre as principais novidades está a emissão eletrônica das notificações de receita, como as de cor azul e amarela, que eram emitidas somente em papel. O analista de pesquisa João Paulo Ribeiro conta que foi atendido em uma teleconsulta e recebeu uma receita eletrônica e fala sobre as vantagens desse tipo de prescrição.
13: No fim das contas, eu achei super prático, porque diminui a quantidade de papel para carregar depois da consulta, né? Diminui a quantidade de documento para guardar.
12: O novo Sistema Nacional de Controle de Receituários foi criado pela Agência Nacional de Vigilância Sanitária, Anvisa, para centralizar a gestão da numeração e ampliar o controle das receitas utilizadas na prescrição de medicamentos sujeito a controle especial, como explica o diretor da Anvisa, Tiago Campos.
14: Reúne a gestão da numeração dos receituários em uma base nacional única. Isso permite acompanhar o percurso da receita desde a sua emissão até o registro da utilização pela farmácia ou drogaria, com base padronização e rastreabilidade.
12: Para a coordenadora do Grupo Técnico de Vigilância do Conselho Federal de Farmácia, Luciana Calil, o novo sistema de prescrição vai ajudar a evitar a falsificação de receitas e melhorar o acesso das farmácias às informações.
15: Nós temos muitas receitas falsificadas que são feitas de forma ilegal, digital. E de forma eletrônica, isso não vai ser possível, porque essa numeração ela é controlada pela vigilância e ela é associada ao CPF e ao número de registro do prescritor.
12: É bom lembrar que as receitas em papel continuam válidas e podem ser utilizadas de acordo com as regras aplicáveis a cada tipo de medicamento. A implementação do Sistema Nacional de Controle de Receituários, o SNCR, acontece de forma gradual até 29 de outubro de 2026. Mais informações sobre o novo sistema de receituários podem ser obtidas em gov.br/Anvisa. Reportagem Cleide Lopes.
1: Neste mês, o Inmetro promoveu uma operação para a fiscalização de produtos infantis em lojas físicas e virtuais.
0: O objetivo é que a diversão seja segura e não acabe em acidente.
1: Conheça agora algumas dicas dos critérios que devem ser observados e o que fazer em caso de dúvidas ou denúncias.
16: Na hora de escolher um brinquedo, a segurança das crianças deve vir em primeiro lugar. Para prevenir riscos, o Inmetro, Instituto Nacional de Metrologia, Qualidade e Tecnologia, realizou durante o mês de setembro a Operação Criança Segura, que fiscaliza produtos infantis em lojas físicas e virtuais. O assessor da Diretoria de Avaliação da Conformidade do Inmetro, Leonardo Rocha, orienta os pais a verificarem a presença do selo de identificação da conformidade antes da compra.
17: Se aquele selinho que tem a marca do Inmetro junto com a marca do organismo de certificação responsável pela avaliação de conformidade daqueles brinquedos. Então, os pais, ao observarem a presença daquele selo, podem ter a tranquilidade de que aquele produto passou por um processo de avaliação com foco no cumprimento dos requisitos de segurança. Essa avaliação contempla auditoria da fábrica onde o produto foi produzido, bem como a realização de testes, realização de ensaios em laboratório para verificar o cumprimento dos requisitos de segurança.
16: Entre os itens verificados estão brinquedos, berços e bicicletas, entre outros produtos infantis. Mas a atenção não deve parar no selo. É importante observar também se as informações estão em português e a classificação etária indicada na embalagem. O assessor do Inmetro, Leonardo Rocha, alerta para a diferença entre a indicação e a restrição de idade.
17: A indicação, ela tem relação com aspectos cognitivos. A criança, ela tem uma idade que vai permitir a ela aproveitar ao máximo aquele brinquedo. É diferente da restrição, que tem relação com segurança da criança. Aquele brinquedo, ele é restrito, ele é proibido para criança naquela faixa etária.
16: Outra dica é dar preferência ao comércio formal. Nas compras pela internet, o consumidor pode solicitar imagens do produto ou da embalagem, bem como o número de registro, quando for o caso. Denúncias podem ser feitas ao Inmetro por meio da plataforma Fala BR ou pelo telefone 0800 285 1818. Já os acidentes de consumo podem ser registrados no endereço SIMAC com S e C mudo no final .inmetro.gov.br. Reportagem Pablo Mundim.
0: Até 18 de outubro é possível contribuir com as regras do programa Selo Verde, que certifica produtos e serviços quanto à sustentabilidade ambiental.
1: A iniciativa também ajuda a garantir a competitividade dos produtos brasileiros no mercado internacional.
0: Podem participar fabricantes, prestadores de serviços, entidades representativas, especialistas, consumidores, órgãos públicos e demais interessados.
1: As sugestões podem ser enviadas por meio da plataforma brasilparticipativo.presidente.
0: E essas foram as notícias do governo federal.
1: Uma realização da Secretaria de Comunicação Social da Presidência da República.
0: Com produção da empresa Brasil de Comunicação.
1: Fique agora com o Minuto do TCU. Em seguida, as notícias do Poder Judiciário e do Congresso Nacional. Boa noite.
0: Boa noite para você. Até amanhã.
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20: O Tribunal de Contas da União analisou as medidas para melhorar o controle e o rastreamento de armas de fogo no Brasil. A auditoria monitorou ações do Ministério da Justiça, Polícia Federal, Exército e Secretaria Nacional de Segurança Pública. A fiscalização aponta problemas na integração dos sistemas e no acompanhamento de armas apreendidas, furtadas, roubadas ou extraviadas. O ministro relator do processo, Éder de Oliveira, falou sobre os resultados do trabalho.
3: A conclusão, senhor presidente, é que essa matéria de alta relevância ainda necessita de ações mais incisivas dos ministérios e órgãos correspondentes para melhorar o controle e a rastreabilidade das armas de fogo no Brasil.
20: O tribunal vai continuar acompanhando o cumprimento das medidas. Saiba mais em tcu.gov.br.
19: 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Você vai ouvir agora notícias do Poder Judiciário.
21: Ministro Gilmar Mendes destaca imparcialidade do ministro Fachin no primeiro ano à frente do STF.
22: Justiça Eleitoral explica como consultar o local de votação para o pleito de domingo.
21: O WhatsApp é citado como meio de assédio eleitoral em 37% das ações na Justiça do Trabalho.
22: Boa noite, eu sou Marcela Luiza.
21: E eu sou Walter Lima.
22: No início da sessão plenária de hoje, o ministro Gilmar Mendes, decano do Supremo Tribunal Federal, homenageou o ministro Edson Fachin pelo primeiro ano à frente da corte.
21: Gilmar Mendes destacou como marcas da gestão do ministro Fachin a imparcialidade, a serenidade e o compromisso com a preservação da estabilidade e da identidade institucional do tribunal. Vamos ouvir um trecho.
23: Em um ambiente de temperatura elevada, Vossa Excelência tem mantido o tom sóbrio, a palavra medida e o comprometimento integral com a manutenção da constância, da tranquilidade e do ethos decisório do Supremo Tribunal Federal.
21: O decano do STF também ressaltou que a gestão de Fachin tem se pautado pela Constituição e que essa diretriz tem orientado a atuação do ministro na condução da corte.
22: O plenário do Supremo decidiu hoje, por unanimidade, que servidores que assumem cargo público em outro ente federativo sem interrupção do vínculo com a administração têm direito de optar entre o regime de previdência complementar e o regime previdenciário anterior.
21: O tema servirá de parâmetro para casos semelhantes em todo o país. Marcelo de la Libera.
24: O caso concreto diz respeito a um servidor público municipal do Rio Grande do Sul. Ele questionava uma decisão da Justiça Federal que negou o direito de permanecer na sistemática previdenciária anterior à instituição do regime de previdência complementar dos servidores federais. O servidor alegava que deveria ter o direito de opção reconhecido porque já havia ingressado no serviço público municipal em fevereiro de 2008 e não houve interrupção do vínculo com o serviço público. O relator é o ministro Edson Fachin, que decidiu atender ao pedido feito pelo servidor. Os demais ministros seguiram o entendimento do relator. Assim, o plenário, por unanimidade, decidiu que servidores municipais, estaduais e distritais que ingressaram no Serviço Público Federal após a instituição da Previdência Complementar têm o direito de optar pelo regime anterior.
22: O primeiro turno das eleições 2026 é neste domingo. Você já sabe onde vai votar?
21: O repórter Fábio Ruas explica como consultar o local de votação.
25: Pode ser de forma presencial ou pela internet. Pela internet, dá para consultar pelo aplicativo e-título. É só acessar a opção Onde Votar. Vai aparecer o local de votação com endereço, zona e seção eleitoral. Também dá para acessar pelo computador, no site tse.jus.br ou na página do TRE do seu estado. Quem preferir, pode procurar cartórios eleitorais, centrais de atendimento ao eleitor e postos do Tribunal Regional Eleitoral de cada estado.
22: O WhatsApp aparece em 37% das ações sobre assédio eleitoral, analisadas pela Justiça do Trabalho.
21: E com o uso das redes sociais, esse assédio não fica apenas no ambiente do trabalho. Samanta Flor.
26: A pesquisa analisou 138 processos de todo o país. Além do WhatsApp e das redes sociais, foram identificados outros aplicativos de mensagens e plataformas usadas pelas empresas. Entre as provas apresentadas à Justiça estão mensagens digitais, áudios, documentos e depoimentos de testemunhas. Desde maio de 2023, a Justiça do Trabalho já registrou mais de 800 processos relacionados a assédio eleitoral.
22: STJ decide que justiça brasileira não pode julgar pedido de indenização de ex-jogador de futebol argentino contra produtoras do jogo eletrônico FIFA Soccer.
21: O atleta alegava uso indevido da imagem dele no jogo, que também é vendido no Brasil. Fátima Uchoa.
2: Para o STJ, a simples comercialização do jogo no varejo brasileiro não torna o Judiciário Nacional competente para resolver o caso, já que o ex-jogador mora fora, nunca atuou por clubes brasileiros e as empresas que criaram o jogo eletrônico são sediadas na Holanda e no Reino Unido. A relatora foi a ministra Nancy Andrighi.
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22: Uma boa noite.
21: E até amanhã.
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4: Eu sou Humberto Pinheiro e estes são os destaques de hoje do Jornal do Senado, que começa agora. Medida provisória do Desenrola 3.0 começa a tramitar no Congresso. Senado pode votar confisco de bens usados em crimes sexuais e tráfico de menores. Estatuto do Ribeirinho será tema de debate na Comissão de Meio Ambiente. Boa noite. O Congresso Nacional vai analisar a medida provisória que criou o programa Desenrola 3.0. Serão beneficiados os brasileiros que tiverem dívida não paga com banco, órgão público, comércio ou prestador de serviço em geral. O programa vai durar até o dia 30 de junho de 2028 e tem como objetivo facilitar a quitação desses débitos e limpar o nome dos consumidores. Repórter Alexandre Campos.
5: De acordo com a MP, serão destinados 15 bilhões de reais para que a União compre a dívida dos credores originários com pelo menos 90% de desconto e renegocie diretamente com os devedores, repassando o mesmo abatimento recebido. O senador Oriovisto Guimarães, do PSDB do Paraná, lembrou que a medida vai ser boa para os credores, que irão receber um valor por uma dívida difícil de ser recuperada, e para os devedores, que ficarão com o nome limpo na praça.
6: É claro que isso vai atingir um número enorme de pessoas, se estima que vai facilitar a vida em torno de 15 milhões de pessoas.
5: O texto editado também prevê medidas do Conselho Monetário Nacional para garantir a transparência de produtos financeiros ofertados no mercado e a melhor tomada de decisão pelos consumidores quando vão contratar algum empréstimo ou comprar um bem ou serviço, por exemplo.
4: A Comissão de Segurança Pública pode votar, após as eleições, o projeto de lei que autoriza o confisco e a destinação de bens móveis e imóveis utilizados na prática de crimes de tráfico e contra a dignidade sexual de crianças e adolescentes. A matéria também pune quem cede imóveis ou apoia esses abusos. A reportagem é de Bruno Lourenço.
7: A proposta diz que veículos, embarcações e imóveis de quem comete ou colabora com delitos de exploração sexual e tráfico infanto-juvenil poderão ser apreendidos, confiscados e revertidos para fundos públicos de assistência e proteção à infância. A senadora Damares Alves, do Republicanos do Distrito Federal, ressaltou durante a análise do projeto de lei na Comissão de Direitos Humanos a importância de agir contra o patrimônio de quem pratica ou contribui para a exploração de crianças e adolescentes.
8: A responsabilidade por esses crimes não recai somente nos atores, mas alcança os partícipes, como medida dissuasória, aqueles que prestam auxílio na prática delituosa. Por exemplo, aquele que empresta a casa para que uma criança seja explorada sexualmente, que empresta o hotel para que uma criança seja explorada sexualmente.
7: Depois da Comissão de Segurança Pública, a proposta, que surgiu da CPI dos Maus-Tratos, segue para a Comissão de Constituição e Justiça.
4: Já a Comissão de Meio Ambiente pode realizar um debate antes de votar o projeto que cria o Estatuto do Ribeirinho. O pedido do debate ainda precisa ser aprovado pelos senadores. Repórter César Mendes.
5: O Estatuto do Ribeirinho busca assegurar políticas públicas em áreas como saúde, infraestrutura e atividades produtivas para as comunidades tradicionais do Brasil que vivem às margens de rios, lagos e igarapés. Mas o senador Zequinha Marinho, do Podemos do Pará, pediu um debate antes da votação para analisar os critérios de identificação dessas áreas, a forma de comprovar o uso tradicional e os procedimentos de cadastro das comunidades. Para o senador Jaime Bagatoli, do PL de Rondônia, o debate pode reunir informações técnicas, jurídicas e administrativas para definir critérios mais claros, evitando futuros conflitos.
9: Nós temos diversos proprietários com documentos de área, nós temos que dar segurança jurídica também às pessoas, mas sabemos o direito que os nossos ribeirinhos têm.
5: O pedido do debate sobre a criação do Estatuto do Ribeirinho precisa ainda ser aprovado na Comissão de Meio Ambiente.
4: Um novo projeto em análise no Senado propõe a criação do programa Jovem Aprendiz Digital. O texto prioriza estudantes da rede pública e jovens em situação de vulnerabilidade. Repórter Pedro Pincer.
10: A formação deverá abranger ferramentas de trabalho e comunicação, análise de dados, fundamentos de programação, segurança da informação, comércio digital e uso responsável da inteligência artificial. Os conteúdos serão adaptados às atividades e ao nível de desenvolvimento do aprendiz. Terão prioridade estudantes e ex-alunos de escolas públicas, jovens em situação de vulnerabilidade social ou de famílias inscritas no Cadastro Único, pessoas com deficiência e grupos com menor participação nas ocupações digitais. O projeto prevê o aproveitamento de laboratórios, unidades móveis, plataformas de ensino e instrutores do Sistema S, inclusive em municípios do interior. Os contratos do programa contarão para o cumprimento da cota de aprendizagem já prevista na CLT. Microempresas e empresas de pequeno porte poderão aderir voluntariamente.
4: E uma nova lei sancionada pelo presidente da República reduz os tributos das empresas que oferecem proteção às seguradoras. A primeira fase da implementação das regras será em 2027, com outra etapa prevista para 2030. Repórter Marcela Cunha.
11: As seguradoras podem contratar outras empresas para dividir os custos das indenizações que precisam pagar aos clientes. São as chamadas resseguradoras, que ajudam a cobrir esses gastos, por exemplo, quando uma enchente atinge muitos imóveis segurados ao mesmo tempo. Uma nova lei reduz a tributação das resseguradoras sediadas no Brasil. A intenção é melhorar as condições dessas empresas para competir com as estrangeiras e fortalecer o setor no país. A partir de janeiro de 2027, a contribuição social sobre o lucro líquido, a CSLL, cai de 15% para 9%. Relator do projeto no Senado, o senador Camilo Santana, do PT do Ceará, explicou que a diferença de tributação favorece a contratação de resseguradoras no exterior.
12: As resseguradoras estrangeiras muitas vezes operam em jurisdições com regimes tributários mais competitivos. Essa assimetria desestimula a manutenção do capital no Brasil e incentiva o envio de prêmios de resseguro para o exterior, gerando saída de divisas.
11: A partir de janeiro de 2030, as resseguradoras também deixarão de pagar o adicional de 10% do imposto de renda.
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4: A Justiça Eleitoral e a Polícia Civil de Santa Catarina tomaram uma iniciativa pioneira para garantir o voto livre e seguro das mulheres vítimas de violência doméstica. Nas eleições de 2026, quem tiver medida protetiva poderá votar numa sessão diferente da conhecida pelo agressor. Quem explica essa mudança é a repórter Raíssa Abreu.
27: O Tribunal Regional Eleitoral de Santa Catarina entendeu que a regra da transferência temporária de eleitores, o voto em trânsito, poderia valer para que mulheres com medida protetiva mudassem temporariamente seus locais de votação. É o que explica o coordenador de gestão do Cadastro Eleitoral, Carlos Guerra. perder.
0: Houve uma interpretação que a mulher com medida protetiva, ela tem a sua liberdade, a sua acessibilidade, o seu acesso aos locais mais restritos, e isso impediria, poderia impedir por uma razão de segurança pessoal dela de deixar de votar.
27: De acordo com Gerber, a ideia está sendo levada ao Tribunal Superior Eleitoral, que pode estender a possibilidade a todo o país nas próximas eleições. Se você precisa de apoio ou orientação sobre medidas protetivas, a Central de Atendimento à Mulher funciona 24 horas pelo telefone 180. Em caso de emergência, ligue 190.
4: Trabalhos técnicos de Eliseu Caires. O Jornal do Senado fica por aqui. Acompanhe agora as notícias da Câmara dos Deputados. Boa noite e até amanhã.
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3: Câmara aprova prioridade para mães solo no Sistema Nacional de Empregos.
16: Proposta institui política para ampliar ações de saúde nas escolas públicas.
17: Projeto de lei busca melhorar condições de emprego para jovens indígenas.
18: Boa noite. Avança na Câmara a proposta que visa aprimorar as condições de emprego para jovens indígenas. A repórter Maria Neves traz mais informações sobre a iniciativa.
20: A Comissão da Amazônia e dos Povos Originários e Tradicionais da Câmara aprovou o projeto do deputado defensor Estélio Denner, do União de Roraima, que institui programa de emprego e formação para jovens indígenas. Dentre as vantagens previstas para empresas que contratarem indígenas entre 19 e 29 anos, está a redução de 50% na contribuição para a Previdência Social sobre o salário do novo empregado. O benefício será concedido por até 36 meses. Empresas que aderirem ao programa terão outras vantagens, como prioridade na participação em programas e editais federais de inovação e desenvolvimento regional. A contratação de jovens indígenas também contará como critério de desempate em licitações públicas. O texto aprovado determina que o poder público deverá promover a qualificação técnica e profissional de jovens indígenas por meio de cursos gratuitos. Para isso, prevê parcerias com órgãos e entidades públicas de educação e com o chamado Sistema S, que inclui, por exemplo, SESI e SEBRAE. A execução do programa terá de contar com organizações indígenas registradas. O projeto também prevê que as empresas forneçam aos trabalhadores indígenas informações claras sobre seus direitos trabalhistas com respeito às suas especificidades culturais e linguísticas. Sempre que possível, o programa deverá utilizar materiais bilíngues. O projeto que institui o Programa de Emprego e Formação para Jovens Indígenas ainda será avaliado pelas Comissões de Finanças e Tributação e de Constituição e Justiça. Se aprovado, poderá seguir para o Senado. Da Rádio Câmara de Brasília, Maria Neves.
1: Direitos Humanos.
3: Jefferson Rodrigues, do PSDB de Goiás, defende a aprovação de proposta que reforça a proteção à liberdade religiosa e aos locais de culto. Autor da matéria, ele assinala que o objetivo é impedir interferências indevidas do poder público no funcionamento interno de igrejas.
18: Jefferson Rodrigues cita decisões judiciais recentes que teriam limitado o conteúdo de pregações, situação que o deputado caracteriza como censura prévia. Ele afirma que manifestações baseadas na doutrina de cada religião não podem ser consideradas ilegais sem análise de eventual abuso.
3: Doutor Ismael Alexandrino, do PSD de Goiás, é autor de projeto que cria classificação etária específica para desenhos animados e animações digitais para crianças. A proposta estabelece faixas para menores de 2 anos, de 2 a 4 anos e de 4 a 6 anos.
18: Segundo o doutor Ismael Alexandrino, o objetivo é proteger as crianças dos riscos de conteúdos inadequados e orientar pais irresponsáveis. O projeto também obriga plataformas digitais a verificar a idade dos usuários, auditar conteúdos infantis e ajustar os sistemas de recomendação.
2: Rui Falcão, do PT de São Paulo, sugere a realização de audiência pública para discutir relatos de perseguição a ativistas e dirigentes que defendem os direitos do povo palestino. O deputado é um dos autores de requerimento apresentado à Comissão de Direitos Humanos da Câmara.
18: Rui Falcão assinala que o encontro deve abordar denúncias de censura e intimidação contra pessoas que se manifestam sobre o conflito entre Israel e Palestina. Ele ressalta a importância da liberdade de expressão e da preservação do debate sobre violações de direitos humanos.
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21: Relações Exteriores.
2: Dani Cunha, do PL do Rio de Janeiro, destaca a importância da Frente Parlamentar Mista em apoio à integração União Europeia-Mercosul para o acompanhamento da implementação do acordo comercial entre os dois blocos. A deputada avalia que o grupo tem contribuído para o avanço do tratado.
18: Dani Cunha lembra que o acordo reduz tarifas de importação e amplia as oportunidades de comércio entre os países do Mercosul e da União Europeia. Ela defende que o Congresso siga de perto os efeitos das novas regras sobre os setores produtivos brasileiros.
2: Nicolette, do PL, pede ao governo melhorias na infraestrutura e na capacidade operacional dos postos de fronteira de Roraima. O deputado entende que a iniciativa vai melhorar o comércio exterior e ampliar a integração econômica de Roraima com a Venezuela e a Guiana.
18: Nicolette observa que o crescimento da produção agropecuária e agroindustrial roraimense causa gargalos que dificultam a expansão das exportações. Entre as medidas sugeridas por ele, estão a modernização dos postos de fiscalização e a desburocratização para a liberação de cargas.
21: Transportes.
2: Comissão Mista aprova a medida provisória que institui linha de crédito para entregadores e motoristas, incluindo o transporte escolar. A reportagem é de Emanuele Brasil.
22: A Comissão Mista, que analisa a medida provisória que institui linha de financiamento para entregadores, motociclistas e ciclistas, aprovou o relatório da deputada Amanda Gentil, do PP do Maranhão. A proposta alcança profissionais cadastrados em plataformas digitais há pelo menos 6 meses e que tenham feito no mínimo 100 corridas ou entregas. A linha de crédito também vale para motociclistas profissionais com vínculo empregatício formal e pelo menos 6 meses de exercício da atividade. O financiamento poderá ser usado para comprar motocicletas, motonetas, ciclomotores, flex e bicicletas elétricas produzidas no Brasil ou vinculadas a projetos de investimento produtivo nacional. Caberá ao Ministério do Desenvolvimento, Indústria, Comércio e Serviços definir os fabricantes e a lista de marcas e modelos. O texto aprovado autoriza o uso de recursos do Fundo de Investimento de Infraestrutura Social para financiar a renovação da frota e investimentos relacionados ao transporte urbano e para reduzir os riscos das operações e ampliar a oferta de crédito. O arranjo prevê a cobertura de garantia do Fundo Garantidor de Operações e do Fundo Garantidor para Investimentos. A relatora acolheu 6 das 14 emendas apresentadas ao projeto do Poder Executivo. Entre as alterações está a que inclui os profissionais do transporte escolar entre os beneficiários da linha de crédito. O relatório também autoriza os bancos a adotarem sistema de pagamento flexível para as operações. A regra permite a cobrança de parcelas com valores diferentes no início e no final do financiamento, com o objetivo de facilitar o acesso ao crédito pelos trabalhadores. A deputada Amanda Gentil explicou o objetivo das alterações.
6: A gente tem um espaço para poder trazer uma análise de crédito um pouco mais sensível para o trabalhador que está ali na ponta e para que ele consiga fazer o uso desse financiamento.
22: O texto segue agora para análise dos plenários da Câmara dos Deputados e do Senado. Da Rádio Câmara de Brasília, Emanuele Brasil.
18: Milton Vieira, do Republicanos de São Paulo, pretende tornar obrigatório o uso de lacre físico de segurança nas placas de motocicletas, ciclomotores, triciclos e quadriciclos. Ele acredita que a medida dificulta a remoção e a clonagem das placas, facilitando a identificação dos veículos.
3: O projeto de Milton Vieira determina que o lacre seja inviolável, numerado e rastreável, sem substituir os mecanismos digitais de identificação já utilizados. A proposta também prevê multa e remoção do veículo que circular sem o dispositivo ou com lacre adulterado.
18: Fábio Chioquete, do União de Santa Catarina, propõe que motoristas flagrados dirigindo embriagados, mas sem causar acidentes com vítimas, não sejam presos em flagrante. A proposta permite que a polícia registre apenas um termo circunstanciado de ocorrência no local da abordagem.
3: De acordo com Fábio Chioquete, a medida busca desburocratizar a atuação do poder público e evitar prisões desnecessárias. Segundo o autor, a intenção é reduzir a sobrecarga do sistema carcerário e concentrar os esforços policiais e judiciais nas ocorrências mais graves.
21: Trabalho.
18: A Câmara aprovou um projeto que garante atenção especial à mãe solo no Sistema Nacional de Emprego. A repórter Paula Bittar acompanhou a votação.
7: A Comissão de Constituição e Justiça da Câmara dos Deputados aprovou um projeto que garante atenção especial às demandas das mães solo no Sistema Nacional de Emprego, SINE. O texto aprovado estabelece o atendimento especial para viabilizar a participação dessas mulheres em oportunidades de trabalho, emprego, renda e empreendedorismo. O projeto também define que, caso não sejam preenchidas as vagas reservadas a mulheres em situação de violência doméstica e familiar, o saldo deverá ser destinado sucessivamente a mães solo, mulheres em geral e público em geral. De acordo com a autora da proposta, a deputada Laura Carneiro, do PSD do Rio de Janeiro, as mães solo enfrentam dificuldades estruturais no mercado de trabalho e muitas acabam recorrendo à informalidade. A proposta que garante atenção especial às demandas das mães solo no Sistema Nacional de Emprego segue agora para análise do Senado. Da Rádio Câmara de Brasília, Paula Bittar.
21: Previdência.
3: Fábio Macedo, do Podemos do Maranhão, defende a aprovação de proposta que regulamenta a aposentadoria especial dos agentes comunitários de saúde e de combate às endemias. O texto estabelece idade mínima de 52 anos para homens e 50 para mulheres, com pelo menos 20 anos de atividade na função.
18: Fábio Macedo ressalta que a medida assegura a integralidade para que o benefício corresponda à remuneração recebida no momento da aposentadoria, além de paridade com os profissionais da ativa. A proposta também considera o período de readaptação funcional como tempo de efetivo exercício.
21: Consumidor.
3: Paulo Teixeira, do PT de São Paulo, pretende estabelecer novas regras para rótulos, embalagens e publicidade que façam referência a frutas para torná-los mais claros. Ele acredita que os produtos precisam indicar a quantidade de cada fruta efetivamente utilizada em sua composição.
18: Paulo Teixeira explica que quando a imagem ou a divulgação destacar uma fruta que não esteja presente no produto, deve haver um aviso informando essa ausência. A iniciativa pretende evitar que a apresentação dos alimentos crie uma percepção diferente de sua composição real.
21: Desenvolvimento Regional.
2: Samuel Viana, do União de Minas Gerais, recomenda a aprovação do texto que aperfeiçoa a Política Nacional de Proteção e Defesa Civil. O projeto reforça o monitoramento de desastres, a integração de dados entre os entes da federação e a coordenação das ações de prevenção e resposta.
18: Relator da matéria, Samuel Viana, avalia que as mudanças devem ser incorporadas à legislação já existente para evitar a criação de normas com funções semelhantes. A matéria também prevê um cadastro nacional de voluntários para atuação em situações de desastre.
2: Júlio César, do PSD do Piauí, propõe proteger os incentivos fiscais do imposto de renda para empresas que investem nas regiões Norte e Nordeste. O texto busca garantir a continuidade dos projetos de desenvolvimento nas regiões da Sudam e da Sudene.
18: De acordo com Júlio César, os incentivos regionais são fundamentais para atrair novos investimentos, gerar empregos e reduzir as desigualdades no país. Para ele, o corte nesses benefícios compromete a segurança jurídica e a competitividade dessas regiões.
2: Carlos Chiodini, do MDB de Santa Catarina, apoia a criação de concursos especiais de loteria para ajudar municípios em estado de calamidade pública. Pela proposta, a maior parte da arrecadação seria destinada às cidades afetadas proporcionalmente à população atingida.
18: Carlos Chiodini argumenta que a medida pode acelerar a chegada de recursos às comunidades atingidas por desastres naturais. O projeto também prevê transparência e prestação de contas sobre a aplicação do dinheiro recebido pelos municípios.
21: Economia.
2: Yandra Moura, do União de Sergipe, autora de projeto que visa combater o

0: A repórter Kate Nayane tem mais detalhes.
1: A Comissão de Educação da Câmara dos Deputados aprovou o projeto que cria a Política Nacional de Saúde na Escola e transforma em lei as principais diretrizes do atual Programa de Saúde na Escola. A proposta consolida iniciativas desenvolvidas nas escolas públicas em parceria com o Sistema Único de Saúde, o SUS. Segundo a relatora da proposta, deputada Nelly Aquino, do Podemos de Minas Gerais, a criação deste programa deve ajudar na promoção da saúde e prevenção de doenças no ambiente escolar, além de estimular o protagonismo de crianças e adolescentes em ações de saúde. Outros objetivos são o enfrentamento de vulnerabilidades que possam comprometer o desenvolvimento escolar e fortalecer a participação da comunidade. A proposta que cria a Política Nacional de Saúde na Escola será analisada em seguida pela Comissão de Saúde. Da Rádio Câmara de Brasília, Kate Nayane.
2: Delegado Matheus Laiola, do União do Paraná, é autor de projeto que amplia os direitos das estagiárias gestantes. A proposta prevê 30 dias de licença à maternidade com manutenção do vínculo e da bolsa auxílio, quando houver, além de indenização pelo recesso não usufruído.
0: O projeto de delegado Matheus Laiola também amplia de 2 para 3 anos o prazo máximo de estágio na mesma instituição. A proposta estabelece ainda prazo de 15 dias para que as instituições de ensino se manifestem sobre a renovação do estágio.
3: Saúde.
2: Euclides Petersen, do Republicanos de Minas Gerais, pede informações ao Ministério da Saúde sobre o uso do ácido folínico no tratamento de pessoas com transtorno do espectro autista. Ele quer saber se o governo estuda a possibilidade de oferecer o medicamento pelo SUS.
0: O deputado também questiona se existem estudos sobre os possíveis benefícios do ácido folínico para pessoas com TEA e se há pedidos para que o tratamento seja avaliado pelo SUS. Euclides Petersen pergunta ainda se o governo pretende criar projetos para testar o uso do medicamento em casos específicos.
3: Esporte.
2: Danley de Deus Hinterholtz, do PSD do Rio Grande do Sul, destaca o papel do esporte no desenvolvimento e na inclusão de pessoas com síndrome de Down e com autismo. O deputado reitera que a prática esportiva contribui para a saúde, a autonomia, a convivência e a participação social.
0: Danley de Deus Hinterholtz propõe um debate com especialistas, educadores, associações e familiares sobre os desafios e as experiências de inclusão por meio do esporte. Ele explica que o objetivo é fortalecer políticas públicas que integrem o esporte, a educação e os direitos dessas pessoas.
2: Helena Lima, do PSD de Roraima, defende proposta que inclui entidades esportivas sem fins lucrativos entre as instituições que podem ter imunidade de impostos. A medida abrange organizações certificadas dos movimentos olímpico, paralímpico, clubístico e educacional.
0: Na opinião de Helena Lima, a imunidade pode
4: fortalecer. 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

lembra dessa? Claro que lembra! Agora você ouve a nova versão com David Guetta e Bebe Rexha. I'm good.

0: 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César e Paulinho.
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0: 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Fica. Felipe Araújo e Luan Santana. Última noite.
1: Da

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Felipe Amorim e Gustavo Mioto. Cama em Brasa.

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3: 21 horas.
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